0: Seduzida pela promessa de dinheiro fácil, a educadora Zélia Fernandes apostou online pela primeira vez em 2024. Com o passar do tempo, os ganhos deram lugar à dívida e à mudança de comportamento. Ela só parou de jogar no início deste ano.
1: Quando eu perdi um dinheiro, no qual que eu precisava muito dele, a conta estava toda zerada, eu tinha perdido tudo, e eu falei assim, eu não posso ficar assim.
0: O quadro de saúde enfrentado pela Zélia tem nome, ludopatia, distúrbio psiquiátrico de quem tem compulsão por jogos de azar. Uma pesquisa da Universidade Federal de São Paulo aponta que quase 1,5 milhão de brasileiros acima de 14 anos apresenta algum sinal deste transtorno. Com a expectativa de atender até 600 pessoas por mês, o aplicativo Meu SUS Digital começou a oferecer teleatendimento gratuito para quem enfrenta esta enfermidade, como explica Marcelo Quimatti, diretor do Departamento de Saúde Mental, Álcool e Outras Drogas do Ministério da Saúde.
2: A pessoa ela vai saber se ela tem problemas ou não com jogos e apostas. Ela vai primeiro ser acolhida, vai fazer uma marcação de atendimento, vai passar por um acolhimento e depois vai entrar num programa de cuidado.
0: Para utilizar o serviço, é preciso acessar o aplicativo e realizar um autoteste com perguntas que ajudam a identificar sinais de risco. Nos casos mais graves, o ciclo de cuidados inclui até 13 consultas por vídeo, com duração média de 45 minutos. O atendimento é gratuito e confidencial e realizado por psicólogos ou terapeutas ocupacionais com o apoio de médico psiquiatra quando necessário. Marcelo Quimatti aponta sinais de quando procurar ajuda.
2: Ela deixa de ter algumas outras atividades, ela começa a comprometer a renda pessoal ou familiar ao longo de um mês. Quando ela começa a perder e ela continua jogando para recuperar o que ela perdeu. Quando uma pessoa ela começa a fazer isso, ela já está com um problema bem instalado.
0: O Meu SUS Digital pode ser baixado gratuitamente nas lojas Android ou iOS ou acessado na versão web em meususdigital.saude.gov.br. Reportagem Graziele Bezerra.
3: E a Polícia Federal realiza operação para investigar operações ilegais em empresas de aposta online, as chamadas bets.
4: A Operação Véu de Maia investiga um suposto esquema de lavagem de dinheiro e evasão de divisas envolvendo 87 empresas.
3: Foram cumpridos 9 mandados de busca em municípios de Goiás, São Paulo e Rio Grande do Sul.
4: Os investigados podem responder por crimes como lavagem de dinheiro, evasão de divisas e organização criminosa.
3: A Receita Federal abriu consulta à restituição automática do imposto de renda.
4: A partir de amanhã, os contribuintes podem checar se têm direito ao lote especial de restituição automática.
3: Ele é destinado a contribuintes que não apresentaram declaração e possuem um cronograma próprio.
5: O lote automático beneficia contribuintes que não eram obrigados a declarar o imposto de renda em 2025, não entregaram a declaração, tiveram o imposto retido na fonte em 2024 e têm até R$ 1.000 a receber. Para receber, é necessário que o CPF esteja regular e vinculado a uma chave Pix. Para saber se tem direito, a consulta poderá ser feita pelo site ou pelo aplicativo da Receita Federal a partir desta quarta-feira. Também será possível conferir a declaração simplificada feita pela Receita e incluir informações, se necessário, além de fazer ajustes antes da conclusão do processamento. O órgão orienta que a consulta seja realizada apenas pelos canais oficiais para garantir a segurança das informações. O pagamento vai ser feito no dia 15 de julho, diretamente na conta vinculada à chave Pix do tipo CPF. Graziela Mendonça para a Voz do Brasil.
4: A Receita Federal ressalta que este lote especial de restituição automática não faz parte do calendário regular de restituições.
3: Os lotes regulares continuam sendo pagos normalmente aos contribuintes que entregaram a declaração dentro do prazo legal. O próximo lote regular está previsto para o dia 31 de julho.
4: Começaram hoje os pagamentos do seguro defeso referentes a períodos de proibição da pesca anteriores a 2026.
3: No valor de um salário mínimo por mês, o seguro é destinado a quem precisa interromper a atividade durante o defeso para proteger a reprodução dos peixes.
6: Márcio Luiz Nascimento é pescador em Santa Catarina e ele conta como se prepara para o período de defeso em que a pesca fica proibida.
7: É, a gente que é pescador, a gente sempre pensa no inverno, né? Que é para nós esse período agora, então a gente tem que se programar, guardar uma moedinha trocada, né? Para se manter sustentável que a família.
6: Nos períodos de defeso, ou seja, a pausa devido à reprodução das espécies, os pescadores artesanais têm direito ao seguro defeso no valor de um salário mínimo mensal. Nesta terça-feira, começaram os pagamentos referentes aos períodos de defeso anteriores a 2026. Os valores estão sendo depositados em parcela única para pescadores artesanais que tiveram o direito ao benefício reconhecido e aguardavam a emissão do pagamento. Tem direito os trabalhadores que já solicitaram auxílio dentro do prazo, cumpriram todos os requisitos e tiveram o pedido aprovado pelo Instituto Nacional do Seguro Social, INSS. Os pescadores artesanais podem consultar a situação do pagamento pelo aplicativo Carteira de Trabalho Digital ou pelo portal Emprega Brasil no endereço empregamaisbrasil.trabalho.gov.br/trabalhador. Quem ainda possui pedidos em análise pode acompanhar o andamento do processo pelos canais oficiais Meu INSS, site e aplicativo e Central 135. Reportagem Gabriela Noronha.
4: E também sobre o assunto, eu e Mariana Jungmann conversamos mais cedo com a presidente do INSS, Ana Cristina Silveira. Vamos ouvir.
8: Presidente Ana Cristina Silveira, um prazer ter a senhora com a gente aqui na Voz do Brasil mais uma vez. Vamos falar então de seguro defeso? Ele começou a ser pago aí para os pescadores. E aí a minha primeira pergunta é, ele vai ser pago agora para pescadores de todo o país ou isso varia de acordo com cada região, com cada tipo de pesca, por exemplo, se de rio ou de mar?
9: O seguro defeso pescador artesanal, ele vai ser pago para todo o país, para quem fez o requerimento até outubro de 2025, junto ao INSS. Já foi feita a análise e a gente está pagando entre 7 e 11 de julho de 2026 a 121 mil pessoas, no valor de R$ 721 milhões.
4: E quem está apto a receber?
9: Todos que fizeram a solicitação dentro do prazo até outubro de 2025, que levaram as documentações necessárias, porque a partir de novembro de 2025, a competência passou a ser do Ministério do Trabalho e Emprego. Então, a partir daí, será pago pelo Ministério do Trabalho.
8: Agora, presidente, se o pescador tiver um emprego com carteira assinada, por exemplo, ele pode receber o seguro mesmo assim?
9: Não. O seguro defeso pescador artesanal, ele é direcionado a pescadores profissionais, que exercem a pesca como única fonte de renda. Ele não pode receber nem benefício assistencial, nem outro benefício previdenciário, exceto auxílio acidente e pensão por morte de um salário mínimo.
8: É, eu faço essa pergunta porque a gente lembra que alguns pescadores, às vezes, também trabalham em outras atividades rurais. Mas, então, nesse caso, seguro defeso só para quem tem a pesca como atividade exclusiva.
9: Isso, quem exerce a pesca de forma profissional, sozinho ou com sua família, em regime de economia familiar.
4: Presidente, quais são os documentos que o pescador deve apresentar ao INSS para solicitar o seguro e por onde ele começa a fazer esse pedido?
9: Então, a partir de novembro de 2025, ele vai fazer esse requerimento no portal Emprega Brasil ou na carteira de trabalho digital, uma vez que a gestão do seguro defeso pescador artesanal passou a ser do Ministério do Trabalho e Emprego. A documentação permanece a mesma. São os documentos pessoais, o registro geral de pesca a partir de um ano e também o comprovante de contribuição referente a o produto que ele comercializa.
8: E, aliás, aqui é muito importante a gente lembrar que os pescadores precisam manter os seus registros atualizados. Isso é feito com o Ministério do Trabalho, não é feito com a Previdência Social, mas é sempre bom a gente reiterar aqui a importância de que eles tenham o registro regularizado para que eles possam ter direito ao seguro defeso, né, presidente?
9: Isso, ele faz a partir de um aplicativo do Ministério da Pesca e Agricultura e ele tem que ter esse registro há mais de um ano para poder ter direito ao seguro defeso pescador artesanal.
8: Perfeito.
4: E os pescadores que já fizeram pedido e não receberem, podem recorrer? Como é que procede nesse caso?
9: Então, essa pergunta ela é muito importante, porque nesse período de 7 a 11 de julho de 2026, serão pagos os pedidos já analisados, mas ainda não analisamos todos. Nós vamos analisar o restante nos próximos 60 dias. Então, só cabe recurso quando o requerimento for negado. Então, enquanto tiver em análise, não cabe recurso.
8: Muito bem, nós conversamos com Ana Cristina Silveira, presidente do INSS. Presidente, muito obrigada pela sua entrevista aqui à Voz do Brasil.
9: Eu agradeço, é um prazer estar aqui com vocês na EBC e na Voz do Brasil.
3: câncer de mama é a principal causa de morte por câncer entre mulheres no Brasil e no mundo.
4: E para tratar os casos mais agressivos da doença, foi aprovado esta semana um novo tratamento que consiste na aplicação, na ampliação do uso de um medicamento já disponível no país.
10: Pacientes com câncer de mama poderão usar uma nova medicação para o tratamento da doença. A Agência Nacional de Vigilância Sanitária aprovou uma nova indicação terapêutica para o medicamento Enhertu, Trastuzumab deruxtecana, que já é registrado no Brasil para câncer de mama. A indicação é para o tratamento auxiliar de pacientes adultos com câncer de mama HER2 positivo, que apresentam doença invasiva residual mesmo após quimioterapia e cirurgia. O câncer de mama é o tipo de câncer mais diagnosticado no mundo e a principal causa de morte por câncer entre mulheres. Aqui no Brasil, entre 10% a 19% dos casos há a presença do HER2, o subtipo associado à maior agressividade e pior prognóstico. A nova indicação da Anvisa se baseou em estudo que demonstrou melhora clinicamente relevante na sobrevida livre de progressão. Os resultados mostraram redução de 53% no risco de recorrência invasiva ou morte com o uso do Enhertu. Daniele Popov para A Voz do Brasil.
3: E a Anvisa alerta que as canetas emagrecedoras de tisepatida, contrabandeadas do Paraguai e comercializadas ilegalmente no Brasil, não têm a mesma eficácia e segurança dos medicamentos registrados no país.
4: Segundo a agência, não há evidências de que esses produtos sejam equivalentes aos aprovados para uso no Brasil.
11: A Agência Nacional de Vigilância Sanitária informou que não há comprovação de que as canetas de tisepatida contrabandeadas sejam equivalentes aos medicamentos registrados no Brasil. Uma análise realizada pelo Centro de Informação e Assistência Toxicológica da Unicamp testou marcas vendidas ilegalmente em redes sociais no país. Segundo a Anvisa, os testes realizados identificaram apenas a presença do princípio ativo, além da concentração e da estrutura molecular da substância. A agência explica que para comprovar que dois medicamentos são equivalentes, é preciso fazer estudos específicos em centros credenciados. Esses testes avaliam, por exemplo, como o medicamento é absorvido pelo organismo, quanto da substância chega à corrente sanguínea e quanto tempo ela leva para ser eliminada. A agência também informou que as análises feitas pela Unicamp não verificaram aspectos como a absorção do medicamento, a presença de impurezas ou contaminantes, a esterilidade do produto e o cumprimento das boas práticas de fabricação. Por isso, segundo a Anvisa, não é possível concluir que as canetas tenham a mesma eficácia, segurança e qualidade dos medicamentos aprovados para uso no Brasil. Thaís de Araújo, para a Voz do Brasil.
3: O Ministério da Saúde e o IBGE realizam a terceira edição da Pesquisa Nacional de Saúde.
4: A coleta de dados vai até 30 de novembro.
3: A pesquisa reúne informações sobre as condições de saúde da população, fatores de risco, acesso aos serviços de saúde e determinantes sociais.
4: Nesta edição, aproximadamente 140 mil domicílios serão visitados. O questionário individual será aplicado a um morador com 15 anos ou mais.
3: Desta vez, a Pesquisa Nacional de Saúde vai contar com coleta de sangue e urina em uma amostra da população de 15 mil a 20 mil participantes com 35 anos ou mais.
4: Entre os exames previstos estão hemograma, hemoglobina glicada, creatinina, ácido úrico, sódio e potássio, além de sorologia para chikungunya e dosagem de chumbo e mercúrio.
3: Proprietários de imóveis rurais podem acessar por meio do aplicativo Meu Imóvel Rural documentos e informações sobre seus imóveis em um único ambiente digital.
4: A plataforma permite também o compartilhamento de dados com bancos e cooperativas, além de informar sobre condições climáticas.
12: Proprietários de imóveis rurais podem reunir em um único aplicativo documentos e informações que antes precisavam ser consultados em diferentes sistemas públicos. Disponível gratuitamente para celulares Android e iPhone, o acesso é feito com a conta GovBR. O coordenador-geral da Secretaria de Transformação do Estado do Ministério da Gestão e Inovação em Serviços Públicos, Carlos Guedes de Guedes, destaca as vantagens do serviço.
13: agricultor hoje ter na palma da mão os seus documentos, os documentos da propriedade.
12: Além de consultar dados do Cadastro Ambiental Rural, do Sistema Nacional de Cadastro Rural, do Sistema de Gestão Fundiária e do Cadastro Nacional da Agricultura Familiar, o aplicativo permite emitir o certificado de cadastro de imóvel rural e compartilhar informações com cooperativas, instituições financeiras e assistência técnica, sem informar a senha da conta GovBR. Duas novas funcionalidades ampliam os serviços oferecidos pelo aplicativo. O Tô em Dia verifica possíveis pendências que podem dificultar o acesso ao crédito rural e orienta como regularizar a situação. Já o Produção Certa reúne informações que ajudam o produtor no planejamento da produção, como detalha o coordenador Carlos Guedes de Guedes.
13: Se ele planta milho, o zoneamento climático vai dizer para o agricultor qual é a melhor época de plantar milho e que ali ele vai poder pegar o crédito rural oficial, ali ele vai poder pegar o seguro rural porque ele está plantando na hora certa. Da mesma maneira, se ele planta, né, milho, ele quer saber o custo de produção do milho, ele vai ter a informação a partir dessa parceria com a Conab, aonde está o custo de produção e o preço do milho nos principais centros produtores e consumidores do país. E se ele quiser saber a previsão do tempo, ele consegue também ver essa informação a partir do Zoom no município da localização da propriedade.
12: O aplicativo Meu Imóvel Rural atende tanto os agricultores familiares quanto médios e grandes produtores rurais. Reportagem Caroline Blaut.
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3: Filmes e festivais de cinema nacionais podem se inscrever para receber apoio do Banco Nacional de Desenvolvimento Econômico e Social, o BNDES.
4: Serão destinados recursos a 5 filmes de longas metragens e a 3 festivais de cinema nacionais.
3: Saiba como participar na reportagem de André de Barros Lima.
15: O banco vai patrocinar 15 filmes de longas metragens divididos em 5 categorias. Ficção grande público, ficção destaque de crítica, documentário, animação e selecionado em festival internacional. O edital também vai apoiar 3 festivais de cinema nacionais e vai contar com reserva de vagas pelo critério de indução regional para participantes da cadeia produtiva do audiovisual das regiões Norte, Nordeste e Centro-Oeste. As inscrições para o edital de cinema do BNDES estão abertas até o dia 13 de agosto. Você pode obter mais informações sobre o edital no site bnds.gov.br. Reportagem André de Barros Lima.
4: Audiovisual nacional na palma da mão.
3: A plataforma Tela Brasil, que reúne filmes, documentários e animações brasileiras, agora está disponível na loja de aplicativos do sistema Android.
4: O catálogo reúne 555 obras, incluindo longas, curtas e produções premiadas internacionalmente.
16: Já está disponível para Android e iOS o aplicativo do Tela Brasil. Agora é possível assistir a produções nacionais de filmes na palma da mão. O Tela Brasil é a primeira plataforma pública de streaming do audiovisual nacional. No aplicativo estão reunidas de forma gratuita mais de 500 obras brasileiras entre 1910 e 2025. O acesso é feito apenas com o login na plataforma gov.br. O aplicativo oferece praticamente os mesmos recursos da versão para navegador, como busca por títulos, navegação por categorias, criação de listas, histórico de exibição e reprodução automática. A plataforma também possui recursos de acessibilidade na maior parte do catálogo dos filmes, como legendas descritivas, audiodescrição e tradução em libras. O acervo reúne obras audiovisuais brasileiras, abrangendo diferentes gêneros, como ficção, documentário, animação e experimental. São produções em longa, média e curta metragem. Há ainda uma seleção especial com produções e coproduções brasileiras que marcaram presença no Oscar desde 1960. Para assistir, basta acessar o site telabrasil.cultura.gov.br ou buscar o Tela Brasil na loja de aplicativos do seu celular. Reportagem Edinaldo Júnior.
3: O Ministério da Cultura, em parceria com o CNPq e o Ministério do Trabalho e Emprego, lançou uma chamada pública para implantação de incubadoras da economia criativa.
4: A medida atende a quem trabalha com expressões artísticas e entidades culturais.
3: Pesquisadores e instituições de todo o país já podem enviar projetos científicos e tecnológicos que ofereçam suporte técnico e de formação a trabalhadores, coletivos e empreendimentos culturais.
4: As propostas devem ser enviadas até o dia 10 de agosto. O resultado será divulgado no dia 30 de outubro.
3: O edital completo com as regras de participação já está disponível na página do Ministério da Cultura, em gov.br/cultura.
4: E essas foram as notícias do Governo do Brasil.
3: Uma realização da Secretaria de Comunicação Social da Presidência da República.
4: Com produção da empresa Brasil de Comunicação.
3: Fique agora com as notícias do Poder Judiciário e do Congresso Nacional. Uma boa noite.
4: Boa noite para você e até amanhã.
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19: STF valida lei da Bahia contra desinformação sobre epidemias e pandemias.
20: Justiça Eleitoral inicia convocação de mesários nesta terça-feira.
19: STJ afasta possibilidade de reconhecimento de papiloscopistas da Polícia Federal como peritos oficiais.
20: Boa noite, eu sou Marcela Luiza.
19: Eu sou Walter Lima.
20: O Supremo Tribunal Federal decidiu que é constitucional a lei da Bahia que estabelece multa para a divulgação de informações falsas sobre epidemias e pandemias.
19: A decisão foi tomada por maioria de votos em sessão do plenário virtual. Judite Aragão.
21: A lei baiana prevê multa de R$5.000 a R$20.000 para quem divulgar informações falsas por meios impressos, televisão, rádio ou plataformas eletrônicas, sem citar a fonte primária. A norma também alcança quem produz ou dissemina esse conteúdo de forma dolosa e quem utiliza mecanismos automáticos para ampliar a circulação das informações falsas. A ação foi proposta pelo Partido Liberal, que alegava invasão da competência da União para legislar sobre telecomunicações e radiodifusão, além de violação à liberdade de manifestação do pensamento e à liberdade de imprensa. Mas prevaleceu o voto do ministro Alexandre de Moraes. Para a maioria, a lei trata principalmente da proteção da saúde pública. Temem que estados também podem legislar. Segundo o ministro, a referência aos meios de comunicação é apenas acessória e não transforma a norma em legislação sobre telecomunicações.
20: Justiça Eleitoral inicia convocação de mesários.
19: Eles vão atuar nas eleições deste ano. Fábio Ruas.
22: As juízas e os juízes eleitorais têm até 28 de agosto para publicar edital com a nomeação das mesárias e mesários que vão atuar no primeiro e em um eventual segundo turno das eleições 2026. A carta de convocação vai informar a função a ser desempenhada, além de data e local da eleição e do treinamento. Em caso de impedimento legal, a pessoa tem até 5 dias para recusar. As mesárias e mesários têm direito a 2 dias de folga para cada dia trabalhado. Auxílio alimentação de R$ 65,00 por turno. Tem preferência em caso de empate em concursos públicos que tem essa previsão no edital e pode contar como atividade extracurricular em universidades conveniadas.
20: STJ afasta possibilidade de reconhecimento dos papiloscopistas da Polícia Federal como peritos oficiais.
19: Esse reconhecimento poderia levar a um movimento de equiparação salarial. Fátima Uchoa.
23: O papiloscopista tem a função de identificar pessoas, por exemplo, por meio das impressões digitais. A decisão da segunda turma do STJ reformou o acórdão do TRF1 que havia mantido a sentença favorável à ação civil pública do Ministério Público Federal para invalidar atos administrativos da Corregedoria Geral da Polícia Federal que proibiam o reconhecimento dos papiloscopistas como peritos. Para o ministro relator Teodoro Silva Santos, os papiloscopistas policiais federais não estão incluídos no rol de peritos oficiais de natureza criminal previsto em lei, que menciona apenas peritos criminais, médicos legistas e odontolegistas.
20: Brasil bate recorde histórico na contratação de jovens aprendizes, segundo o Ministério do Trabalho e Emprego.
19: E o Judiciário Trabalhista contribui com essa conquista, fortalecendo o acesso ao mercado de trabalho. Rossini Gomes.
0: O Brasil registrou 726 mil jovens aprendizes contratados entre janeiro e abril deste ano. Para a Justiça, esse balanço é reflexo das iniciativas de combate ao trabalho infantil. Por isso, atualmente, mais de 10 tribunais regionais do trabalho desenvolvem ações para incluir quem tem entre 14 e 24 anos no mercado formal, por meio do programa Jovem Aprendiz. Dentre os direitos trabalhistas e previdenciários estão carteira de trabalho assinada, 13º salário, vale transporte e férias no mesmo período da escola ou da faculdade. A Justiça do Trabalho quer garantir acesso seguro ao emprego com formação educacional.
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20: Uma boa noite.
19: E até amanhã.
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2: Eu sou Paula Groba.
5: E eu sou Humberto Pinheiro.
2: E estes são os destaques de hoje do Jornal do Senado, que começa agora.
5: Senado aprova e segue para sanção aumento de penas para crimes sexuais contra crianças em ambiente virtual.
2: Partidos podem ser incluídos em fiscalização contra lavagem de dinheiro.
5: Avança no Senado criação do Programa Nacional Metano Zero.
2: Boa noite.
5: Boa noite.
2: O avanço da inteligência artificial trouxe novas possibilidades, mas também abriu espaço para crimes cada vez mais sofisticados.
5: Para enfrentar essa realidade e reforçar a proteção de crianças e adolescentes, o Senado aprovou um projeto que aumenta as penas para diversos crimes sexuais, inclusive quando a tecnologia é usada para produzir ou manipular imagens e outros conteúdos de exploração sexual infantil. O texto segue agora para sanção presidencial. Repórter Pedro Pincer.
24: Nos casos de produção, reprodução, direção, fotografia, filmagem ou registro de conteúdo de violência sexual contra criança ou adolescente, assim como a sua venda ou exposição, a pena atual é de 4 a 8 anos de reclusão e multa. O projeto eleva essa punição para 4 a 10 anos de reclusão e multa. O texto ainda aumenta a pena em um terço se a venda ou a exposição ocorrer por meio da internet, das redes sociais ou de outras tecnologias da informação e comunicação. O relator, senador Fabiano Contarato, do PT do Espírito Santo, informou que entre janeiro e julho de 2025 foram registradas 49.336 denúncias anônimas de abuso e exploração sexual infantil.
25: Nesse cenário, temos que o incremento de penas, sua inserção no rol de crimes hediondos e a ampliação de condutas delitivas promovidas pelo projeto são medidas adequadas e necessárias.
24: O texto também aumenta a punição para quem oferece, troca, disponibiliza, transmite, distribui, publica ou divulga material de violência sexual contra criança ou adolescente. Hoje, a pena prevista para esses atos é de 3 a 6 anos de reclusão e multa. O texto proposto permite aumentar a pena para 4 a 10 anos de reclusão e multa.
2: O senador Plínio Valério, do PSDB do Amazonas, cobrou a votação que amplia a autonomia do Banco Central e inclui o PIX na Constituição. A proposta foi aprovada pela Comissão de Constituição e Justiça em junho. E o senador, que foi relator, lembrou que já expirou o prazo solicitado pelo governo para analisar o texto antes da votação em plenário.
5: Para Plínio Valério, além de fortalecer a autonomia financeira e orçamentária do Banco Central, a PEC garantirá que o PIX permaneça sob responsabilidade exclusiva da instituição, vedando sua terceirização e garantindo a gratuidade para pessoas físicas.
6: está no nosso relatório. O PIX é do Banco Central. O Banco Central não pode terceirizar e não pode cobrar jamais, taxar jamais pessoas físicas. Garantia maior do que essa não há.
2: E segue para a Câmara dos Deputados um projeto de lei que facilita a importação de bens destinados à pesquisa científica e tecnológica. A proposta busca desburocratizar o processo de importação de insumos por pesquisadores e instituições credenciadas, além de ampliar os mecanismos de isenção tributária.
5: O texto também determina que o CNPq envie periodicamente dados sobre as importações à Receita Federal e à Secretaria de Comércio Exterior para fins de fiscalização e estatística. Além disso, permite que pesquisadores entrem no país com bens científicos como bagagem acompanhada, desde que credenciados. Para o relator, senador Isalci Lucas, do PL do Distrito Federal, o objetivo é dar mais transparência e agilidade ao processo de importação, sem criar exigências desnecessárias ou contrariar outras leis.
2: A Comissão de Segurança Pública aprovou o projeto de lei que inclui os partidos políticos e suas fundações no rol de entidades sujeitas aos mecanismos de controle e fiscalização de lavagem de dinheiro.
5: A proposta quer aumentar a transparência e evitar que recursos de origem criminosa financiem a atividade política no país. Repórter Bruno Lourenço.
7: Os partidos políticos e suas fundações podem passar a ser fiscalizados pelas regras de combate à lavagem de dinheiro. A Comissão de Segurança Pública aprovou a proposta que obriga as legendas registradas no Tribunal Superior Eleitoral a prestar informações sobre movimentações financeiras aos órgãos de controle. A relatora, senadora Ivete da Silveira, do MDB de Santa Catarina, defendeu o endurecimento das regras para garantir a integridade do processo democrático.
8: A experiência recente de investigações de grande repercussão nacional evidenciou que estruturas partidárias podem se tornar canais de circulação e ocultação de valores de origem criminosa, com reflexos diretos sobre a lisura das campanhas e a igualdade de condições entre competidores.
7: O texto dá aos partidos políticos as mesmas obrigações de rastreabilidade financeira já aplicadas a bancos, corretoras e joalherias, entre outras. O projeto baseou-se em propostas da campanha Unidos contra a Corrupção.
2: Muito mais potente que o gás carbônico na retenção de calor na atmosfera, o gás metano é um dos principais responsáveis pelo aquecimento global. Grande parte dessas emissões vem da decomposição de resíduos orgânicos em lixões e aterros, além da agropecuária e de atividades industriais.
5: Para reduzir esse impacto ambiental e transformar parte desses resíduos em energia renovável, a Comissão de Assuntos Econômicos do Senado aprovou a criação do Programa Nacional de Metano Zero. A proposta também incentiva a coleta seletiva e o reaproveitamento de materiais recicláveis e orgânicos. Repórter Márcio Maturana.
9: Para reduzir as emissões de metano, incentivar a coleta seletiva e estimular o reaproveitamento de resíduos recicláveis e orgânicos, a Comissão de Assuntos Econômicos aprovou a criação do Programa Nacional do Metano Zero. O gás é um dos principais responsáveis pelo aquecimento global. A proposta do Metano Zero pretende também estimular tecnologias capazes de transformar resíduos agropecuários, industriais e urbanos em energia renovável. O autor do projeto é o senador Fernando Dueire, do PSD de Pernambuco.
10: Esse projeto, senhor presidente, cria um ambiente de segurança jurídica, de previsibilidade para investimentos. Estimula tecnologias como a biodigestão, a anaeróbica e a recuperação energética de resíduos. Fortalece a participação das cooperativas, mecanismos transparentes de certificação, governança e comercialização de créditos ambientais.
9: O texto segue para a Comissão de Meio Ambiente com emendas do relator, o senador Eduardo Braga, do MDB do Amazonas. Uma delas dá caráter voluntário à certificação de origem metano zero para empreendimentos que comprovarem redução de emissões de gases do efeito estufa.
2: E o Brasil vai ganhar uma Universidade Federal do Esporte. Após a aprovação do Senado, foi sancionada a lei que cria a universidade. A instituição terá sede em Brasília.
5: A universidade vai atuar no ensino, na pesquisa, na extensão e na inovação em ciência do esporte. Repórter Henrique Nascimento.
11: A proposta também prevê a formação de profissionais para áreas como treinamento de atletas, gestão esportiva, políticas públicas, saúde, educação e para desporto. Para o atleta paralímpico Leomon Moreno, a criação da universidade pode abrir novas oportunidades para quem vê no esporte um caminho de formação e transformação social.
12: Eu fico muito feliz de ter saído de Ceilândia aqui em Brasília, ter ganhado a vida através do esporte, que eu e todos os outros atletas teremos a oportunidade de poder nos capacitar, nos graduar e contribuir também para que o nosso país seja o país do esporte. Quando a gente alinha o esporte, a educação, transformando em cultura dentro do país, a gente constrói ótimos cidadãos, olhando principalmente para a pessoa em si e não para um detalhe.
11: A proposta foi aprovada pelo Senado em junho, com voto favorável da senadora Leila Barros, do PDT do Distrito Federal. Ela defendeu a formação esportiva como instrumento de cidadania.
13: O esporte, ele é mais do que formar atletas. Nós temos aqui uma nata de grandes atletas e para-atletas que representam com muito amor a nossa pátria. Mas, para além disso, a promoção da cidadania. Nós sabemos o que o esporte fez nas nossas vidas, o quanto o esporte é um braço na saúde, na segurança pública, na educação. Um dos maiores legados que eu trago para a política é o seguinte: na política, infelizmente, a gente não ama todos, como na vida a gente não ama todos. Mas eu aprendi no esporte que o meu era coletivo. A gente tem que se respeitar.
11: Segundo o Ministério da Educação, a previsão é que a universidade comece as aulas em 2027.
5: Com edição de Paula Groba e trabalhos técnicos de Eliseu Caires, o Jornal do Senado fica por aqui. Acompanhe agora as notícias da Câmara dos Deputados. Boa noite.
2: Boa noite e até amanhã.
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14: Câmara aprova a criação de Programa Nacional de Combate ao Câncer.
15: Comissão rejeita substituição do dinheiro em espécie por moeda digital.
14: Deputados garantem ressarcimento de violência doméstica pelo agressor.
15: Boa noite. Já está no Senado o projeto aprovado pelas comissões da Câmara que determina o ressarcimento pelo agressor de despesas provocadas por violência doméstica. A repórter Maria Neves tem os detalhes sobre a questão.
16: A Comissão de Constituição e Justiça da Câmara dos Deputados aprovou o projeto que obriga companheiro agressor a ressarcir sozinho os danos causados à mulher vítima de violência doméstica, com a sua parte da divisão dos bens. O objetivo da medida é preservar o patrimônio da mulher. De acordo com o autor da proposta, deputado Jonas Donizete, do PSB de São Paulo, há casos em que agressores condenados pela justiça propõem pagar o ressarcimento dos danos causados à mulher com o patrimônio comum do casal.
26: A aprovação desse projeto é muito importante porque a mulher vítima de violência já é um sofrimento muito grande, sofrimento físico, sofrimento psicológico, e teve uma causa na justiça que a pessoa entrou porque estava tirando o próprio patrimônio dela para fazer aí a reparação da violência. Então, esse nosso projeto, ele deixa claro que toda reparação que tiver financeira vem do patrimônio do agressor, da pessoa que praticou o ato de agressão, porque é um absurdo a vítima pagar para ela mesma.
16: Atualmente, o Código Civil já determina que nos casamentos com regime de comunhão parcial de bens, as obrigações provenientes de atos ilícitos não podem entrar na reparação. Isso significa que o agressor deve pagar sozinho pelos prejuízos causados. A Lei Maria da Penha também já estabelece que o ressarcimento de mulher vítima de violência não poderá trazer prejuízo ao seu patrimônio ou de seus dependentes. Ainda assim, especialistas afirmam ser necessário deixar mais explícito que a vítima não pode contribuir para reparar os prejuízos causados por parceiros violentos. De acordo com Jonas Donizete, a ideia do projeto foi proposta pelo Centro de Estudos Judiciários do Conselho da Justiça Federal. Da Rádio Câmara de Brasília, Maria Neves.
0: Ayrton Faleiro, do PT do Pará, cobra a aprovação urgente do projeto de lei que combate a misoginia. Ele argumenta que o Congresso precisa se sintonizar com o sentimento das ruas e com as demandas urgentes da sociedade antes do encerramento do semestre legislativo.
3: Para ilustrar a necessidade inadiável da aprovação da lei, Ayrton Faleiro cita o caso de uma mulher estrangulada pelo marido, encontrada morta com um filho de um ano mamando em seu peito. O congressista pede à Câmara que supere visões conservadoras e aprove a lei contra a misoginia.
18: Justiça.
0: Adriana Ventura, do Novo de São Paulo, denuncia a suposta parcialidade de órgãos de controle que estariam paralisando investigações criminais envolvendo familiares de autoridades do Poder Executivo para evitar impactos no processo eleitoral.
3: Segundo Adriana Ventura, existe um aparelhamento generalizado envolvendo a Procuradoria da República e as cúpulas dos três poderes, resultando no arquivamento de denúncias. Ela cobra a instalação de comissões parlamentares para investigar a situação e colocar um fim à impunidade.
0: Márcio Gerri, do PC do B, contesta a contratação de uma operação de crédito de R$1,3 bilhão entre o governo do Maranhão e o Banco do Brasil. Ele aponta que a liberação dos recursos em ano eleitoral exige transparência sobre a finalidade e o impacto da nova dívida.
3: Márcio Gerri cita a decisão judicial que chegou a suspender o empréstimo, depois liberado pelo Tribunal de Justiça do Maranhão, sem análise de mérito da ação. O parlamentar pede que o Banco do Brasil não compactue com a transação, a fim de preservar o equilíbrio do jogo democrático no estado.
0: Otone de Paula, do PSD, critica a atuação de uma promotora do Ministério Público do Rio de Janeiro durante um evento da Associação dos Conselheiros Tutelares do Estado. Ele acredita que a representante do MP desrespeitou a organização ao contestar uma apresentação musical que fazia referência a Deus.
3: Otone de Paula argumenta que houve intolerância contra as manifestações religiosas. O parlamentar também presta apoio à direção da entidade organizadora e critica a relação entre o Ministério Público e os conselhos tutelares.
18: Segurança Pública.
0: Coronel Crisóstomo, do PR de Rondônia, comemora a criação de uma comissão especial para analisar a proposta que reduz a maioridade penal para 16 anos em casos de crimes graves e hediondos. Na avaliação do legislador, a proposta atende o anseio de 80% da população brasileira.
3: Coronel Crisóstomo defende a redução da maioridade penal por acreditar que a medida vai interromper o aliciamento de menores por facções criminosas. O deputado lembra que, para infrações mais leves, continua valendo o Estatuto da Criança e do Adolescente.
18: Saúde.
0: Os deputados aprovaram a criação de um programa para combate ao câncer. A repórter Paula Bittar acompanhou a votação.
4: A Comissão de Constituição e Justiça da Câmara aprovou uma proposta que prevê a criação do Programa Nacional de Combate ao Câncer e de Assistência a Portadores. A medida busca ampliar a prevenção, o diagnóstico e o tratamento da doença no país. O programa será executado pelo Ministério da Saúde. Entre as prioridades estão realizar campanhas educativas, fazer exames para detecção precoce da doença e ampliar a oferta de tratamento de alta complexidade em todas as regiões do país, com o objetivo de reduzir as desigualdades no acesso aos serviços de saúde. O texto também prevê apoio do poder público à pesquisa científica e à inovação tecnológica voltadas à prevenção, ao controle e ao tratamento do câncer. O relator do projeto, o deputado Átila Lira, do PP do Piauí, considerou a medida conveniente e oportuna.
17: Recursos nós temos leis orçamentárias pela obrigatoriedade com gasto de saúde, e com um programa como esse, eu não tenho dúvida que nós vamos ter mais recursos tendo destinado para a gente combater o tratamento e também a prevenção e dar mais estrutura aos nossos hospitais e também às nossas pesquisas, para que a gente possa ter mais vacinas, mais drogas e mais estruturas, máquinas e inovações na área do combate ao câncer.
4: A proposta que cria o Programa Nacional de Combate ao Câncer e de Assistência a Portadores já pode seguir direto para o Senado, a menos que haja recurso para votação antes pelo plenário da Câmara. Na Rádio Câmara de Brasília, Paula Bittar.
18: Comissões.
3: Ismael, do PL de Santa Catarina, pede a criação de uma comissão especial para debater projetos em defesa das comunidades terapêuticas. Ele argumenta que o tema merece mais atenção por envolver entidades que acolhem milhares de jovens em tratamento contra a dependência química.
0: Ismael sustenta que a comissão deve aprimorar a legislação, regulamentar o funcionamento e garantir padrões de qualidade, fiscalização e financiamento das comunidades terapêuticas. Ele também defende a expansão das parcerias com sistemas públicos de saúde e de assistência social.
3: Osmar Terra, do PL do Rio Grande do Sul, condena a autorização de plantio e uso de maconha para fins medicinais no Brasil. Segundo o parlamentar, as autoridades responsáveis pela decisão usurparam a competência do Congresso para legislar em nome do povo sobre o tema.
0: Segundo Osmar Terra, a substância agrava surtos e está associada, em sua avaliação, à maioria das interdições de jovens no país, além de contribuir para o aumento de acidentes fatais no trânsito gaúcho. Ele pede ao Congresso que anule as decisões da Justiça e de órgãos reguladores sobre o tema.
18: Direitos Humanos.
3: Luiz Lima, do Novo do Rio de Janeiro, alerta para o crescimento de mais de 90% no número de moradores de rua no Brasil desde 2022, segundo dados do Cadastro Único. O deputado responsabiliza o governo federal, afirmando que a situação reflete a queda no poder de compra da população.
0: Luiz Lima questiona as explicações apresentadas pelo Ministério do Desenvolvimento e Assistência Social, Família e Combate à Fome, que aponta o desemprego entre as causas do problema, enquanto o próprio Executivo Federal afirma que a taxa de desocupação caiu.
3: Ranieri Paulino, do Republicanos da Paraíba, pede a sanção do projeto que cria a Semana Nacional da Ética e da Cidadania. Segundo o deputado, que é autor da proposta, a iniciativa busca estimular a reflexão sobre respeito e tolerância em contraposição aos discursos de ódio.
0: Ranieri Paulino afirma que o projeto aprovado pelo Congresso incentiva o diálogo em escolas, universidades e órgãos públicos na primeira semana de todo o mês de maio. Ele acredita que as pautas humanitárias estão acima das diferenças partidárias e devem unir o país em torno de propostas positivas.
3: Patrus Ananias, do PT de Minas Gerais, anuncia o relançamento da Frente Parlamentar em defesa da soberania nacional, orientada pelo fortalecimento do Estado Democrático, pela participação social e pela implementação de políticas públicas de inclusão.
0: Coordenador do grupo parlamentar, Patrus Ananias defende que um país forte precisa de investimentos na educação e no SUS, com tributação justa e resistência a pressões políticas externas. O legislador defende ainda a união nacional para proteger as riquezas nacionais e a dignidade dos brasileiros.
18: Consumidor.
3: Comissão rejeita a possibilidade de extinção de dinheiro em espécie. A repórter Silvia Munhato explica a questão.
1: A Comissão de Desenvolvimento Econômico da Câmara dos Deputados aprovou o projeto de lei que proíbe a extinção do papel moeda e a substituição dele por moeda digital. Foi rejeitada a proposta que buscava a extinção gradual. A relatora, a deputada Bia Kicis, do PL do Distrito Federal, diz que é importante manter o papel moeda.
19: O papel moeda ainda desempenha função relevante para milhões de brasileiros, especialmente para populações vulneráveis, para cidadãos com limitado acesso a serviços financeiros digitais e para aqueles que habitam em localidades com insuficiente estrutura tecnológica. Ademais, o dinheiro em espécie constitui importante instrumento de liberdade econômica, inclusão financeira e segurança operacional, funcionando como alternativa em situações de falhas tecnológicas, indisponibilidade de sistemas eletrônicos ou interrupções de serviços.
1: A relatora, no entanto, suprimiu o trecho que limitava o acesso do Banco Central aos dados de transações e contas particulares. Outra emenda excluiu a exigência de aprovação do Congresso Nacional, por maioria absoluta, de proposta para extinguir o papel moeda. A proposta que não permite a extinção do dinheiro em espécie ainda será analisada pelas comissões de Finanças e Tributação e de Constituição e Justiça e de Cidadania. Da Rádio Câmara de Brasília, Silvia Munhato.
18: Meio Ambiente.
0: Milton Tato, do PT de São Paulo, coordenador da Frente Ambientalista, critica o esvaziamento do mês do meio ambiente e repudia o retrocesso na pauta ecológica e a aprovação de projetos que enfraquecem a fiscalização, a preservação e o combate ao desmatamento.
3: Milton Tato condena a Câmara por ignorar as 35 propostas de conservação sugeridas pela Frente e pela sociedade civil e por esvaziar o debate sobre o desenvolvimento sustentável, ameaçando a biodiversidade e distanciando o Brasil das metas globais de enfrentamento da crise climática.
18: Relações Exteriores.
0: Tadeu Venere, do PT do Paraná, critica a atuação de parlamentares brasileiros nos Estados Unidos, acusando integrantes da oposição de agir contra os interesses nacionais ao discutir tarifas comerciais. Para o deputado, a postura favorece interesses estrangeiros e prejudica o Brasil.
3: Tadeu Venere acrescenta ainda que integrantes da oposição colocam interesses políticos acima dos interesses nacionais. Na visão do deputado, esse tipo de conduta enfraquece a direita e pode ter consequências políticas e jurídicas.
18: Trabalho.
0: Átila Lins, do PSD do Amazonas, apresentou projeto que cria regras para o auxílio fardamento de policiais militares, bombeiros militares e guardas municipais. O congressista esclarece que a proposta uniformiza e critérios de concessão anual do benefício para evitar disputas judiciais nas corporações.
3: Átila Lins pontua que o texto preserva a autonomia de estados, do Distrito Federal e de municípios na regulamentação das despesas. Ele acrescenta que a proposta prevê pagamento em caso de promoção, quando a mudança de função exige novos padrões, insígnias ou peças do uniforme.
18: Transportes.
0: Pompeu de Matos, do PDT do Rio Grande do Sul, defende dois projetos voltados à proteção dos ciclistas. As propostas, segundo ele, preveem a criação de espaços seguros para bicicletas nas rodovias e o planejamento de vias que garantam mais segurança para quem pedala.
3: Pompeu de Matos também propõe aumentar as penas para motoristas que atropelarem ciclistas após dirigir embriagados, participar de rachas, trafegar em alta velocidade ou fugir sem prestar socorro. Ele explica que as medidas buscam reduzir acidentes e preservar vidas.
0: Merlong Solano, do PT, comemora o início das operações de exportação em grande escala pelo porto de Luiz Correia, no litoral do Piauí. Segundo o deputado, o funcionamento do terminal encerra uma longa espera e amplia a capacidade logística do estado para o escoamento da produção.
3: Merlong Solano acredita que o porto deve reduzir os custos de exportação, além de impulsionar a geração de empregos no Piauí. O parlamentar também destaca a participação do governo estadual e da iniciativa privada na viabilização do empreendimento.
18: Economia.
0: Comissão da Câmara aprova a inclusão da Confederação Nacional do Transporte no Conselho Deliberativo do SEBRAE Nacional. Mais informações com Sofia Peçanha.
6: A Comissão de Indústria, Comércio e Serviços aprovou o projeto que inclui a Confederação Nacional do Transporte no Conselho Deliberativo do SEBRAE Nacional. Atualmente, o Conselho conta com representantes da Confederação Nacional da Agricultura, da Confederação Nacional do Comércio e da Confederação Nacional da Indústria. A medida busca incluir o setor de transportes, que, segundo o deputado Gilmar Tato, do PT de São Paulo, autor do projeto, é um elo vital entre as diversas atividades econômicas, facilitando o escoamento da produção agrícola e industrial, além de viabilizar o comércio e serviços. Apenas em março de 2025, o setor de transporte rodoviário de carga atingiu mais de 20 mil novos CNPJs cadastrados como microempreendedores individuais, sendo o setor com o maior número de pequenos negócios criados, de acordo com o levantamento realizado pelo SEBRAE, como ressalta o deputado Guilherme Uchoa, relator na comissão.
20: Além disso, a expressiva participação das microempresas nesse setor reforça a necessidade de inclusão da sua representação no Conselho.
6: O projeto busca reconhecer a importância estratégica do setor de transportes, ampliar a pluralidade de vozes no colegiado e permitir que as demandas específicas do setor sejam devidamente debatidas no âmbito da entidade. O Serviço Brasileiro de Apoio às Micro e Pequenas Empresas, mais conhecido como SEBRAE, é uma entidade privada que promove a competitividade e o desenvolvimento sustentável dos empreendimentos de micro e pequenas empresas. Agora, o projeto que inclui a Confederação Nacional do Transporte no Conselho Deliberativo do SEBRAE Nacional será analisado pela Comissão de Constituição e Justiça. Da Rádio Câmara de Brasília, Sofia Peçanha.
18: Desenvolvimento Regional.
3: Juliana Cardoso, do PT de São Paulo, condena a prestação dos serviços da Sabesp e denuncia que moradores enfrentam falta de água, ausência de coleta de esgoto e cobranças indevidas. Segundo ela, há comunidades que recebem tarifas de esgoto, mesmo sem contar com rede de coleta.
0: Juliana Cardoso cobra explicações da Sabesp, a revisão das cobranças e mais fiscalização dos serviços. A deputada também pede a ampliação do acesso ao saneamento básico, afirmando que vai continuar acompanhando a situação no estado de São Paulo.
3: Ao prestar contas de seu mandato, Ricardo Maia, do MDB da Bahia, declara que viabilizou a inauguração de uma unidade de pronto atendimento em Ribeira de Pombal e a entrega de veículos para o município de Tucano.
0: Ricardo Maia também ressalta que participou de obras de pavimentação, reformas de escolas e unidades básicas de saúde nos municípios de Heliópolis e Fátima. Ele afirma que os investimentos vão ampliar a infraestrutura e melhorar o atendimento público na região.
3: Ao fazer um balanço das entregas do governo federal em Salvador, Lídice da Mata, do PSB da Bahia, destaca avanços nas áreas de mobilidade e cultura. Entre as ações, a deputada cita o início da operação assistida do VLT e a reinauguração do Teatro Castro Alves.
0: De acordo com Lídice da Mata, os investimentos em infraestrutura e transporte público contribuem para a revitalização urbana da capital baiana. A parlamentar menciona ainda a implantação de uma pista de skate de padrão internacional no subúrbio ferroviário de Salvador.
18: Agricultura.
3: Daniel Almeida, do PCdoB, registra o primeiro festival gastronômico do Aipim em Entre Rios, na Bahia. Ele acredita que o evento fortalece a agricultura familiar, valoriza as comunidades quilombolas e incentiva a produção derivada da mandioca.
0: Daniel Almeida também celebra a edição de número 73 da Festa dos Vaqueiros do município de Curaçá. Na opinião do deputado, a tradição, além de movimentar a economia local, contribui para preservar a cultura nordestina.
3: Daniel Trzeciak, do PSDB, comemora a reabertura, depois de 16 anos de espera, do Teatro 7 de Abril, em Pelotas, no Rio Grande do Sul. O congressista lembra que o espaço de 190

0: neste 7 de julho e em todo o estado.
1: 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Uma boa noite para você.
0: Ótima noite para você. A Voz do Brasil volta amanhã.
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2: Bom, de volta aí com o som do momento, chegou a hora que a gente vai curtir as melhores canções de todos os tempos. Para você que tá esperando desde a primeira parte, a partir de agora, deixa os problemas aí do lado de fora e vem comigo, porque a noite fica muito, muito especial, diferente, quando existe uma música certa tocando na hora certa. Então estamos de volta para a gente curtir aí até a meia-noite as melhores nacionais e internacionais.
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2: Daqui a pouquinho a gente vai ter a nossa tradução da noite e vamos viajar ao ano de 1983 com a música de um carinha chamado Sérgio Mendes. A música Never Gonna Let You Go. É uma música linda, um daqueles pedidos sinceros de segunda chance, dizendo, olha, eu nunca vou deixar você partir, dessa vez vai ser diferente. Fala de arrependimento, de quando a pessoa só entende o valor do amor depois que perdeu e agora volta querendo corrigir tudo. É uma música bacana, vale a pena. Vou mostrar só um trechinho pra você. Eu nunca vou deixar você partir. Vou te segurar em meus braços para sempre. Eu vou tentar compensar todas as vezes em que eu te machuquei. Vou te manter bem perto de mim. A partir de hoje, nós vamos ficar juntos. E eu juro, dessa vez, eu nunca mais vou deixar você ir embora. Aquele tipo de sentimento, né? Quando a pessoa esquece o orgulho, quando a pessoa tem só sentimento mesmo, sabe? Vontade de recomeçar e não repetir os mesmos erros. E que bom, né? O problema é que muita gente diz isso, olha, não vou errar mais, e continua errando. Não é o caso desse carinha na música. Ele decide realmente fazer tudo diferente e não deixar mais o seu amor partir. Never Gonna Let You Go, daqui a pouquinho na tradução da noite.
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0: Viajando ao ano de 1981, o som do Roupa Nova e a música lindíssima de viver, Sapato Velho. Aqui pelo som do momento.
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0: Bom, eu quero mandar um abraço aqui agora pro pessoal que tá curtindo a gente. Minha querida Jaciara Maria. Oi, Jace. Boa noite, Alex. Boa, Jace. Rafael Silva, ele tá ligadinho no ônibus Rio Doce Piedade 923 indo para casa em Maraguape 1. Isso foi um tempão atrás, com certeza já chegou em casa, mas muito obrigado, viu, Rafa? Muito obrigado ao motorista, na verdade, aos motoristas que circulam à noite me dando uma carona muito massa, taxistas, motoristas de aplicativo, mototaxistas, sistema do transporte complementar, meu pessoal da coleta noturna, enfim, grande abraço. Rose Ferreira, tá na várzea, curtindo a gente, cheiro carinhoso pra tu, menina. E quero mandar um abraço aqui também para Nenê Feliciano, cheguei agora. Momento de amor, líder em audiência, é isso aí, Nenê. Grande abraço pra você. Bom, os alozinhos foram dados, continuamos tocando pra você 2 horas só de músicas. E a clássica, The Lady in Red, do Chris de Burgh.

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2: Eu vou falar uma coisa que as pessoas que se consideram boas, se você é uma pessoa boa, faça uma autoanálise. Você é uma pessoa boa, do tipo assim, porra, tô sempre aqui, eu faço de tudo pra agradar. Você é uma pessoa boa? A gente às vezes leva uma lapada por causa disso. Olha o que diz essa mensagem, vê se não é verdade. Quando você é uma pessoa boa, você não perde pessoas. As pessoas que perdem você. É ou não é, gente? Às vezes nós ficamos muito tristes porque o amor da vida da gente perdeu a gente. E aí a gente para pensar, mas peraí, eu sou uma pessoa boa. Eu nunca traí, nunca menti, nunca sacaneei, sempre estive presente. Eu sou uma pessoa boa para essa pessoa. Ela perdeu você. Eu sei que fica, a gente fica triste quando a gente se entrega, quando a gente se doa, quando a gente... E o outro lado não reconhece, mas lá na frente você vai ver que quem perdeu não foi você, foi ela. E talvez ela ainda venha atrás de você dizendo, olha, eu reconheci o erro, espero que não seja tarde. Segue adiante, cabeça erguida, você é muito mais.

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1: Bom, vamos para a tradução, vamos lá, uma música linda, uma música onde o cara esquece o orgulho, onde o cara, sabe, coloca para fora realmente o arrependimento de ter perdido o seu amor e ele promete nunca mais deixar ele, o seu amor partir. Never Gonna Let You Go, de 1983, uma música linda que fala que quando a pessoa entende realmente o valor do amor depois que perdeu e volta querendo corrigir tudo. Vamos lá para a tradução.
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estava muito errado por deixar você escapar de mim. Eu vou me arrepender disso enquanto eu viver. Mas agora que eu finalmente enxerguei tudo, tudo que eu quero é consertar as coisas. Então só diga, me diga que você me perdoa. Você e eu, a gente vai ser muito melhor do que éramos antes. Eu te amei antes, mas agora eu pretendo me abrir e te amar ainda mais. Desta vez pode ter certeza, eu nunca vou deixar você partir. Vou te segurar em meus braços para sempre. Eu vou tentar compensar todas as vezes em que eu te machuquei. Vou te manter bem perto de mim. A partir de hoje, nós vamos ficar juntos. E eu juro, dessa vez, eu nunca mais vou deixar você ir embora. Olhando para trás, tudo parece tão claro. Eu tinha tudo quando eu estava com você aqui. Você me deu tudo e eu não dei o devido valor. Mas se ainda resta algum sentimento em você, alguns pedaços de amor que ainda brilham aí dentro, vamos conversar. Vamos falar de uma segunda chance. Espere e veja, vai ser muito mais doce do que era antes. Eu te amei naquela época, mas agora eu pretendo me abrir e amar você muito, muito mais. Desta vez, você pode ter certeza. Eu nunca vou deixar você ir. Eu vou te segurar em meus braços para sempre. Vou tentar compensar todas as vezes que eu te machuquei tanto. Eu vou segurar seu corpo perto do meu. A partir desse dia, estaremos juntos. 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
0: Aí foi Sérgio Mendes, Never Gonna Let You Go, de 1983. Música linda. Que eu te convido a ouvir agora, sem a tradução.

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0: Por aqui pra gente ter uma conversinha de coração para coração. Eu não sei se você tem observado, mas a impressão que eu tenho é que os anos que eles estão voando, que o tempo tá passando muito depressa, você tem essa impressão também? Do tipo assim, a vida passando muito rápido e ela está passando. Um dia o que vai aquecer o coração serão as lembranças que você escolheu guardar. Sabe de valorizar sentimentos? Porque o tempo, ele passa muito rápido. Muito mais rápido do que a gente imagina. Hoje você reclama da correria, adia um abraço, deixa para ligar no outro dia e acredita que sempre haverá uma nova oportunidade. Mas nem sempre há. Um dia, vai olhar para trás e perceber que o que realmente ficou não foi as coisas que você comprou, mas os momentos que viveu ao lado das pessoas que você ama. Não estou dizendo que é ruim comprar coisas, não, mas é muito importante também valorizar momentos. Uma conversa, um almoço em família, uma viagem simples, sabe, uma boa risada. Essas coisas acabam valendo muito mais do que qualquer bem material. Então aproveita quem está perto de você, enquanto ainda há tempo, porque as lembranças que aquecem o coração são construídas hoje e não quando já é tarde demais.

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1: Logicamente, uma noite muito especial, com uma vibe muito positiva. Agora nós vamos para nossa reflexão da noite de hoje. Como todas as noites, um texto muito massa, edificante, para que a gente possa pensar um pouco e refletir sobre algum tema, dos mais diversos temas aqui no Momentos. Uma dor dilacerante. João Pedro amava bastante a Juliana. Eles formavam um casal belíssimo. Todos diziam serem feitos um para o outro. Porém, a vida pregou uma peça para esse amor que parecia ser indestrutível. Juliana, durante o caminho de casa, foi abordada por Tiago, um vizinho conhecido que a ofereceu carona. Ela de imediato recusou, mas ele insistiu. Era o mesmo caminho, não custa nada para mim. Juliana aceitou, afinal já estava ficando tarde da noite. Existem pessoas que podem nos surpreender de forma positiva, mas também de forma negativa. Tiago parou o carro em um lugar escuro e mesmo antes que Juliana pudesse reagir, ele a socou, deixando-a desmaiada. No dia seguinte, uma jovem foi encontrada morta na beira da estrada. Era Juliana. Tiago, em um momento sem explicações, resolveu abusar e matar a Juliana em seguida. Logo depois, sumiu sem deixar rastros. João Pedro, quando soube da notícia, passou a sofrer dias e dias. A dor desse acontecimento era dilacerante. Certo dia, o seu pai, não aguentando mais aquela situação, foi tentar conversar e compreender o que se passava na cabeça do seu filho. João Pedro dizia sentir uma dor forte no peito e ter pensamentos até de tirar a própria vida, e completou dizendo: "Eu não sei o que fazer." Seu pai, com muita calma, pediu que colocasse uma mão cheia de sal em um copo de água e bebesse. E em seguida perguntou: "Qual é o gosto, João?" E o João Pedro respondeu: "Ruim", disse sem pensar duas vezes. Seu pai então sorriu e pediu que ele pegasse uma outra mão cheia de sal e levasse junto com ele ao lago. Quando chegaram, seu pai mandou que o João jogasse o sal no lago. Logo assim fazendo, seu pai pediu para que ele bebesse um pouco da água do lago e depois perguntou: "E agora, João, qual é o gosto?" E o João respondeu sem pestanejar: "É bom." "Você sente o gosto do sal?" perguntou o pai de João. E o João disse: não sinto." Seu pai então pegou as suas mãos, olhando nos seus olhos, e disse: João, a dor na vida de uma pessoa, ela não muda. Eu sei que você está sofrendo com a morte da Ju, mas o sabor da dor depende de onde colocamos nesse momento. Agora, a única coisa que você deve fazer é aumentar o sentido de tudo que está à sua volta. É dar mais valor ao que você tem em detrimento ao que você perdeu. Eu tenho certeza que a Juliana, onde quer que esteja, quer que você deixe de ser copo, João, e quer que você vire um lago e não sinta mais dor.
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2: Bom, e assim terminando momentos desta terça-feira. Tá pintando uma quarta-feira aí muito massa, tenho certeza disso, tá? Que esta quarta seja repleta de momentos positivos e conquistas. Que a alegria ilumine seu caminho sempre, que a paz preencha seu coração e a determinação guie seus passos. Eu desejo que

siga tranquilamente entre a inquietude e a pressa, lembrando-se de que há sempre paz no silêncio. Tanto quanto possível, sem humilhar-se, viva em harmonia com todos os que o cercam. Fale a sua verdade mansa e claramente, e ouça dos outros, mesmo a dos insensatos e ignorantes. Eles também têm sua própria história. Evite as pessoas agressivas e transtornadas. Elas afligem o nosso espírito. Se você se comparar com os outros, você se tornará presunçoso e magoado, pois haverá sempre alguém inferior e alguém superior a você.

viva intensamente o que já pôde realizar. Mantenha-se interessado em seu trabalho, ainda que humilde. Ele é o que de real existe ao longo de todo o tempo. Seja cauteloso nos negócios, porque o mundo está cheio de astúcias. Mas não caia na descrença. A virtude existirá sempre. Muita gente luta por altos ideais, e em toda parte a vida está cheia de heroísmo. Seja você mesmo. Principalmente, não simule afeição, nem seja descrente do amor. Porque mesmo diante de tanta aridez e desencanto, ele é tão perene quanto a relva. Aceite com carinho o conselho dos mais velhos, mas também seja compreensivo aos impulsos inovadores da juventude. Alimente a força do espírito, que o protegerá no infortúnio inesperado. Mas não se desespere com perigos imaginários. Muitos temores nascem do cansaço e da solidão. E a despeito de uma disciplina rigorosa, seja gentil para consigo mesmo. Você é filho do universo, irmão das estrelas e árvores. Você merece estar aqui. E mesmo se você não pode perceber,

esteja em paz com Deus, como quer que você o conceba. E quaisquer que sejam seus trabalhos e aspirações na fatigante jornada pela vida, mantenha-se em paz com sua própria alma. Acima da falsidade, dos desencantos e agruras, o mundo ainda é bonito. Seja prudente. Faça tudo para ser feliz.

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matrículas da educação especial no ensino regular cresceram no Brasil e cresceram muito. Segundo o Censo Escolar de 2026, já são 2,5 milhões de estudantes, um aumento de 82% em apenas 5 anos. Hoje, a grande maioria desses alunos, cerca de 96%, está em salas de aula comuns, mas um desafio importante ainda permanece. Estar na sala de aula não significa necessariamente estar incluído. No mês da conscientização sobre o autismo, especialistas chamam a atenção para a necessidade de transformar o ambiente escolar

0: para que alunos neurodivergentes não só frequentem, mas aprendam e participem de verdade. Como destaca o mestre em educação brasileira e diretor de produto e marketing da Aprende Brasil Educação, Juliano Costa.
1: Transformar a sala de aula comum em um ambiente neurocompatível basicamente significa entender que inclusão não é só, obviamente, colocar o aluno autista dentro da turma. A gente precisa organizar a sala para que ele consiga, de fato, participar daquele momento de aprendizagem e aprender junto com os colegas.
0: Na prática, isso envolve mudanças simples, mas fundamentais. Organizar rotinas, usar recursos visuais, reduzir estímulos como barulho excessivo e adaptar as formas de participação dos alunos. Segundo o especialista, muitas vezes o problema não está na capacidade do estudante, mas no ambiente escolar, que pode ser confuso ou até sensorialmente agressivo.
1: Muitas vezes, a barreira não está na capacidade do estudante, mas sim no ambiente, no seu entorno, porque esse ambiente pode ser confuso, pode ser imprevisível e sensorialmente agressivo para ele, enquanto que para as outras crianças neurotípicas, nada disso é incomum. Então, uma sala neurocompatível é aquela que diminui essas barreiras de comunicação, informação e de processamento sensorial.
0: Apesar dos avanços no acesso à escola, ainda há um caminho importante pela frente. Hoje, menos da metade dos alunos conta com apoio especializado dentro das instituições. Para os especialistas, a inclusão de verdade depende de uma rede de apoio com escola, família e profissionais e de garantir condições reais para que esses estudantes aprendam com autonomia. Agência Rádio Web, produção e reportagem, Janaína Oliveira.
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3: Recife, 1:08.

0: uso terapêutico do canabidiol tem avançado no Brasil, mas ainda enfrenta desafios, principalmente quando o assunto é acesso pelo Sistema Único de Saúde, o SUS. Cada vez mais pacientes recorrem à justiça para conseguir o tratamento, em um processo conhecido como judicialização da saúde. Como explica a promotora de justiça Giovanna Caroni, coordenadora do Centro de Apoio às Promotorias de Justiça de Defesa da Saúde.
1: Às vezes a gente demoniza muito a judicialização, mas às vezes ela é muito necessária, né? Até para os avanços para garantir acesso à população. É questões de criança com paralisia cerebral, tem muita, muita demanda mesmo. É o Mevatil, é o medicamento? Teria que ver o valor do custo anual do tratamento, porque antigamente era assim, era solidariedade. Tinha um relatório ali e você entrava. Muito simples. Hoje, essa judicialização ela precisa ser qualificada. E no âmbito do Ministério Público, a gente, né, tem que visar a saúde do coletivo. A gente tem que também qualificar ainda mais a nossa judicialização.
0: Hoje, a Agência Nacional de Vigilância Sanitária, a Anvisa, é responsável por regulamentar a importação e a comercialização desses produtos no país. Segundo especialistas, esse movimento judicial tem pressionado o sistema a evoluir e, ao mesmo tempo, expõe lacunas na política pública. Atualmente, o Brasil tem dezenas de produtos à base de canabidiol autorizados pela Anvisa, mas a maioria ainda não é considerada medicamento. Segundo o advogado especialista em direito sanitário e gestão de políticas de saúde baseadas em evidências, Thiago Lopes Campos, isso acontece devido à falta de estudos conclusivos sobre eficácia e segurança.
2: O papel da Anvisa é central ao estabelecer as diretrizes, as balizas, as regras pelo qual se fará acesso a qualquer que seja o produto sujeito à vigilância, desde que ele assegure três elementos que são imprescindíveis: segurança, qualidade e eficácia. O estigma sobre o uso da planta para essa finalidade, ele vem reduzindo. É claro que tem um cenário aí que a gente tem um desafio grande do ponto de vista regulatório, e hoje a gente tem uma categoria que a gente considera a qualidade, a gente considera a segurança a partir dos dados de uso real, e a eficácia ainda não tem nesse produto de cannabis. 49 produtos que nós temos regularizados dentro da Anvisa, eles não são medicamentos. Eles não passaram pela fase de testes clínicos para verificar, em grande medida, a segurança e a qualidade, mas é efetivamente a eficácia para um determinado tratamento.
0: Na prática, isso dificulta a incorporação desses tratamentos no SUS e amplia a busca por decisões judiciais. Outro ponto recente que reforça esse debate foi uma decisão do Supremo Tribunal Federal, que reacendeu a discussão sobre o acesso a tratamentos à base de cannabis no país. Apesar dos desafios, a percepção da sociedade tem mudado. O estigma em torno do uso medicinal da cannabis vem diminuindo, abrindo espaço para um debate mais técnico e menos preconceituoso. O principal desafio agora é equilibrar a regulamentação e o acesso da população, garantindo segurança jurídica e, principalmente, o direito à saúde. Do Ministério Público de Minas Gerais, para a agência Rádio Web, Vinícius Araújo.
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0: debates internos e uma conversa com representantes de movimentos sociais e culturais que atuam para a redução de vulnerabilidades marcaram a primeira reunião anual ordinária dos promotores de justiça em estágio probatório. A iniciativa tem como objetivo propiciar a aproximação dos novos promotores de justiça do Ministério Público de Pernambuco da realidade social que os moradores enfrentam na comunidade. É o que explica a Procuradora de Justiça e Corregedora-Geral do Ministério Público, Maria Ivana Botelho.
1: A gente resolveu fazer em Recife, escolheu essa comunidade de Peixinhos pela riqueza cultural que ela tem e também pela... O alto índice de violência que a comunidade vivencia desde a década de 80, 90. É um momento de tirar dúvida, de trazer os assuntos para a prática do dia a dia, de tentar aplicar o que eles têm de teoria, o que a gente constata também, a prática que é importante para a atuação do Ministério Público.
0: Apesar dos índices de violência na região, a Biblioteca Multicultural Nascedouro tem se consolidado como um espaço de resistência e acolhimento, oferecendo atividades artísticas e literárias. Para o coordenador Rogério Bezerra, a presença do Ministério Público no local reforça que os moradores da comunidade também são sujeitos de direito.
2: Em sua arquitetura, Peixinho não tem um equipamento como esse, né? Equipamento que possa ter música, teatro, dança. E a gente vem lutando para manter esse espaço. Então, essa é a importância, sabe, de entender a realidade das comunidades com equipamento de salva-vidas, né? E aí, os promotores, né, que têm esse papel de defender somente os direitos, né? Aqui são vários direitos violados, você vê aqui, né? O direito à cultura, o direito ao lazer, o direito à educação, estamos sendo aqui violados.
0: Ao fim da conversa com os movimentos sociais, os promotores de justiça percorreram o espaço do Nascedouro de Peixinhos e consolidaram o compromisso do Ministério Público com a defesa dos direitos humanos. Agência Rádio Web, roteiro de Karina Barros, locução Joyce Santos.
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0: programa de incentivo para a permanência dos jovens no estudo diminui a evasão em 43%. A taxa foi obtida em 2 anos do Pé de Meia, de acordo com o Ministério da Educação. O programa é como uma poupança, que tem como objetivo incentivar a permanência dos jovens até a conclusão do ensino médio. Segundo os dados do governo, o abandono escolar nessa faixa de ensino era de 6,4% e caiu para 3,6% em 2025. Desde que foi criado, o Pé de Meia atendeu 5 milhões e 600 mil alunos. O número equivale a mais da metade do total de estudantes do ensino médio público no Brasil. O MEC também divulgou que o programa foi responsável pela diminuição da taxa de reprovação escolar em 33% entre 2024 e 2025. Para receber o benefício de R$ 200,00, é preciso estar matriculado no ensino médio público. O valor é depositado uma vez ao ano. A participação no Pé de Meia é feita de forma automática para os estudantes matriculados na rede pública e com inscrições no Cadastro Único. Da Rádio 2, Fabiola Altran.
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2: Recife 2:33.

0: Começam em maio as inscrições para o Enseja 2026, exame nacional para certificação de competências de jovens e adultos. A prova, prevista para o dia 23 de agosto, é gratuita e destinada a jovens e adultos que não concluíram o ensino fundamental ou médio em idade escolar. Com inscrições até o dia 15 de maio, o iFood prepara gratuitamente entregadores, donos e parceiros da plataforma com bolsas de estudo, simulados e suporte educacional por meio do programa Meu Diploma do Ensino Médio. Desde 2022, 15 mil pessoas se formaram pelo projeto pedagógico. Renata Rotenberg, gerente de impacto social no iFood, afirma que a iniciativa abre portas para novas oportunidades profissionais.
1: O programa tem muito potencial desse desenvolvimento, desde resgatar uma confiança que muitas vezes foi perdida ao longo do tempo, né? Então a gente sabe que tem o que a gente chama de idade escolar. Quando a gente passa dessa idade escolar sem finalizar os estudos, muitas das vezes as pessoas perdem a confiança. Ah, acho que não é para mim, não vou conseguir, não vai dar certo. E acho que um ponto importante aqui, né? O diploma abre portas. É super importante para novas oportunidades, para geração de renda. Possibilita também acesso a curso de ensino superior e curso técnico. Então, acho que aqui é muito sobre viabilizar caminhos.
0: Segundo pesquisa interna da plataforma, 29% dos entregadores ainda não concluíram o ensino médio. Entre os participantes do programa, 45% relataram aumento na renda após a conclusão dos estudos, destaca Renata.
1: Ao investir em educação, amplia também o acesso a oportunidades de formação, de renda, e traz efeitos diretos na trajetória desses profissionais que estão dentro do ecossistema, sejam entregadores, restaurantes ou familiares. E é por isso que a gente aposta muito na educação como um vetor desse desenvolvimento pessoal e profissional e de transformação social em todo o ecossistema.
0: As aulas são 100% online, gravadas e ao vivo com professores especializados. Mas o aluno pode acessar o conteúdo de acordo com a própria disponibilidade. As inscrições podem ser feitas pelo aplicativo do entregador ou no site oficial do programa. institucional.ifood.com.br/meu-diploma-do-ensino-médio. Agência Rádio Web, produção e reportagem, Karina Chagas.
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3: 3 horas e 6 minutos.

0: hospital nunca para. Portas abertas, corredores cheios e decisões tomadas em minutos. No Hospital do Trabalhador, em Curitiba, o fluxo é intenso. Em média, 55 ambulâncias chegam por dia. E nos casos mais graves, há apoio aéreo. Pela porta aberta, entram ainda mais de 70 pacientes clínicos diariamente. Recentemente, 55 milhões de reais foram investidos na ampliação do pronto-socorro, equipamentos e heliponto. Um reforço que impacta diretamente o atendimento à população, como pontua o diretor do Complexo Hospitalar do Trabalhador, Guilherme Graziani.
1: Com uma estrutura melhor para os nossos profissionais e para as pessoas que vão vir aqui trabalhar, é muito mais confortável. Então, são consultórios individuais, são consultórios com ar-condicionado, recepções individuais para ortopedia, para clínica geral, para plástica.
0: Com atendimento 100% pelo Sistema Único de Saúde, o SUS, a unidade da Secretaria de Estado da Saúde é a maior referência do Paraná em trauma, urgência e emergência. Somando quase 1000 atendimentos por dia. Por trás desse número há uma engrenagem feita de gente. São aproximadamente 5 mil trabalhadores. Só na enfermagem são 819 profissionais. Outros 482 médicos, além de fisioterapeutas, psicólogos, assistentes sociais, nutricionistas e dentistas. Juntos, eles sustentam uma estrutura de 260 leitos, 40 deles de UTI, 3 centros cirúrgicos e 14 salas de operação. Em 2025, foram 9,5 mil cirurgias, a maioria de emergência. O hospital também é escola para novos médicos, tem maternidade. Foram mais de 3 mil partos em 2025 e não fecha as portas para ninguém. Agência Rádio Web de Curitiba, Fernanda Nardo.
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3: Recife 3:36.

0: Recife, bom dia para você. Olha, a sabedoria te permite ver o desafio como motivador, que te leva a superar os limites, e se por algum motivo cometeres algum erro, o arrependimento deve servir como ensinamento para recomeçar de forma diferente e não para te prender ao passado. Pense nisso.
1: Bom dia, querido povo de Deus, Nossa Senhora, rogai por nós e peça a teu filho para que livre-nos do mal. Gostaria de dizer que você pode mandar suas intenções nesta quarta-feira através do site www.padrereginaldomanzotti.com.br ou mesmo pelo Facebook Padre Reginaldo Manzotti. E os nomes serão levados na Santa Missa de hoje. Em nome do Pai, do Filho e do Espírito Santo. Amém. A cruz sagrada seja minha luz. Não seja o dragão meu guia, retira-te, Satanás. Nunca me aconselhes coisas vãs, é mal o que tu me ofereces, bebe tu o teu veneno. Ó Deus, no início deste dia, venho pedir, por intercessão do glorioso São Bento, que sempre se mostrou compassivo com os necessitados, fazei com que nós obtenhamos o auxílio em todas as nossas aflições. Ó Deus, no início deste dia pedimos, por intercessão de São Bento, nas batalhas da nossa vida, nas batalhas diárias que travamos no trabalho, na família, ajudai-nos, Senhor, para que reine a paz e a tranquilidade e que se afastem todas as desgraças, tanto corporais como espirituais, especialmente o pecado. Ó Deus, por intercessão de São Bento, dai-nos a graça que tanto necessitamos. Coloque diante de Deus nesta manhã uma graça que te é muito urgente, ou uma batalha que você está travando. Repita comigo: a cruz sagrada seja a minha luz, não seja o dragão meu guia, retira-te, Satanás. Nunca me aconselhes coisas vãs, é mal o que tu me ofereces, bebe tu mesmo o teu veneno. Ó Deus, dai-nos a graça de, ao terminarmos nossa vida neste vale de lágrimas, possamos estar contigo no paraíso. Rogai por nós, ó glorioso São Bento, para que sejamos firmes na batalha, decididos na luta e fiéis no discipulado. Ó Deus, por intercessão de São Bento, livrai-nos do mal. Ó Deus, por intercessão de São Bento, livrai-nos da inveja. Ó Deus, por intercessão de São Bento, livrai-nos do pecado. Pai nosso.

0: que estais no céu, santificado seja o vosso nome. Venha a nós o vosso reino. Seja feita a vossa vontade, assim na terra como no céu. O pão nosso de cada dia nos dai hoje. Perdoai-nos nas nossas ofensas, assim como nós perdoamos a quem nos tem ofendido. E não nos deixeis cair em tentação, mas livrai-nos do mal. Amém. O Senhor esteja convosco. Ele está no meio de nós. Que a bênção de Deus recaia sobre todos. Sobre as crianças, os adolescentes, os jovens, os adultos e os idosos. Sobre a água que será tomada e partilhada. Em nome do Pai, do Filho e do Espírito Santo. Amém.
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3: Opa, Bom Dia Recife, já está no ar e o Naninho tá aqui na área, são as férias do Danadão e aí o Nano te faz companhia. Bom dia pra você que desperta agora. Bora que até 8 da manhã o seu bom dia é aqui na Recife. Bora começar já o som de Simone Mendes, Direitos Iguais.

Uma manhã maravilhosa pra você, bom dia, despertando cedo ao som da Recife, coisa boa. Oh, bora continuar que tem Thierry chegando, Thierry, Kevin Johnny, cadê a localização, cadê?

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1: Recife, bom dia! Ótimo dia pra você que tá despertando agora. Tem mais, a música aqui não para não. E Guinho e Lulinha e Juan Vitor Vaqueirinho, ó, amanheceu.

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Forte abraço pra você que ligou o rádio agora. E acabou de despertar, já meteu o dedão aí no rádio, já botou na Recife, coisa boa. Obrigado, viu, pelo seu carinho. Você que tá curtindo a gente em casa, tá a caminho do trabalho. Epa, que seu dia seja abençoado, que seja um bom dia de trabalho, que seja um bom dia de lazer. O que você for fazer nesse dia, que seja fantástico, viu? Bora de música, tem Silvânia e Berg, Duas Paixões.

0: Hora já de abraçada, bom dia pra você, amigo motorista de aplicativo, alô taxista, alô você do transporte complementar, todo mundo curtindo a gente, ó, arroba Nano Alves, me segue no Instagram, eu volto já.
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0: Recife, a minha paixão, bom dia, já de volta. Ah, bora trazer Natanzinho Lima agora, vou te amar.

Bom dia pra você, minha amiga. Bom dia pra você, meu amigo. Bora falar de Áries? O dia exige cuidado com distrações. Ah, os números pra você: 18, 30, 33, vermelho é a cor. Touro, foque nas tarefas que podem trazer retorno. 6, 15 e 40, verde é a sua cor pra hoje. Câncer, o dia pede foco e disciplina. 5, 7, 9, 8, 3 e a cor pra você hoje é vinho. Vinho é a cor. E bora cantar com Péricles agora, já é.

Previsões de volta, agora Leão. Hoje e amanhã pode trazer tensão nas amizades e ansiedades, viu? Números 388807. Rosa é a cor. Virgem, hoje seu foco no trabalho fica em alta. Números 55, 44 e 02. Preto é a cor para você hoje. Libra, evite distrações no trabalho. 817419. Branco é a sua cor. Escorpião, desafios matinais do trabalho podem se transformar em oportunidades. 370873, azul é a cor para você hoje, sim. Bora seguir por aqui que tem Leandro e Leonardo chegando, Cavaleiro do Asfalto.

Tem previsões de volta agora, falando de Sagitário. No trabalho, colaboração traz boas chances de sucesso. 946670, cinza é a cor. Capricórnio, o dia promete bastante trabalho, viu? Mantenha o foco. 822202, amarelo é a sua cor para hoje. Aquário, sua criatividade brilha à tarde, enquanto a sorte fica ao seu lado no restante do dia. 287669, laranja é a cor para você. Peixes, a criatividade e a originalidade se destacam no ambiente profissional. 13:45 e 11, marrom é a sua cor para hoje, viu? É a sua cor para hoje. E a gente vai cantar Matar Saudades agora com o Giliardi, nosso juramento.

0: Hora de abraçar todo mundo. Alô, Josenilson Lima, Dedeldo Pacheco, tá curtindo a gente logo cedo. Maria Josenice tá no Timbi. Quem mais aqui? Josiane de Piedade, Edilene Vasconcelos, Odi, cheiro, beijo pra você. Quem mais tá ligado aqui na Recife? Manhã boa, o Marcos de Casa Amarela. Alô, Ritinha do Cordeiro, todo mundo aqui. Arroba Nano Alves, me segue aí. Tem intervalo, eu volto já.
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1: Voltando com Conde Sobrega e Priscila Senna, porque brigamos. Que pancada essa música aqui, ó.

Recife, bom dia, forte abraço pra você que se liga cedo, né? Acorda cedo pra trabalhar, já tá aí com o seu radinho ligado, coisa boa, obrigado, viu, pelo carinho. Bora matar saudades com essa aqui que é clássica, a Want to Break Free, Queen. Aumenta o som que essa merece um toque no volume aí, ó, bora curtir, bora.

0: Um dia bom pra você que tá saindo de casa agora, tá no batente, tá no trânsito, tá no busão, ouvindo a gente na orelhinha, coisa boa, obrigado, viu, pelo carinho. Josiane, Andriele, estão na encruzilhada, o Alexandre, querido, tá no Janga, o Luiz Ferreira, motorista de aplicativo, tá em Piedade, tá ligado, um abraço. Meu querido Leonardo Gomes, meu médico, meu doutor, tá ouvindo também, forte abraço, bora pro intervalo, eu volto já, @ Nano Alves, me segue aí no Instagram.
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Recife, a minha paixão, ótima, maravilhosa, abençoada amanhã pra você que se liga aqui na Recife cedo, coisa boa. Bora curtir Zé Neto e Cristiano, Mulher Maravilha.

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Agora tem Safadão e Silvânia aqui no, pra gente recordar essa música que é uma pancada numa versão nova, Eclipse Total. Bom dia.

0: Hora de abraçar todo mundo que curte a gente, que chega cedo por aqui. Deixa eu mandar um abração pro João Vitor, lá de Ponto dos Carvalhos, a Renatinha Dantas, lá em Jardim Primavera, Shirley Tayane, ô Shirley do meu coração, beijo pra você, Flávia Herculano, Flavinha, tá na Ilha de Deus, chegando cedo também, forte abraço, viu? Bom dia pra você. Todo mundo ligado no som bom da Recife. Tem intervalo agora, eu volto já.
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0: Voltando com o Natanzinho Lima, não desliga o telefone.

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1: Hora de abraçar todo mundo. Maiazinha do meu coração tá em Camaragibe. Alô, Luan Henrique do Janga. Ê, Luanzão, querido, tudo de bom. A Josefa tá ligada, Maiara tá em Piedade. Alô, Kelly Patrícia, motorista de aplicativo, tá em Piedade, né? Tá na área, tá na região, curtindo. Ó, arroba Nano Alves, me segue aí, manda tua mensagem. Tem intervalo e volto já.
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0: Agora tem Natan, Bebê Pra Te Esquecer.
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0: Gente linda do meu coração, tá chegando agora o Padre Marcelo Rossi, eu tô indo embora, chegando ao final do nosso Bom Dia Recife de hoje. Beijo pra todo mundo, juízo nessa cabecinha, às 11 horas eu volto com sucessão, até já.
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2: Limite 5 segundos.

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2: E desde meu aniversário, dia 20 de maio, fui impelido pelo Senhor a compartilhar um cantinho de oração que o momento de fé também é. Quantas pessoas que eu escuto, caminhoneiros, pessoas que não têm, padre, lugar para fazer o cantinho de oração, e o nosso momento de fé é esse cantinho de oração. Que eu tenho falado, por favor, tenha um cantinho de oração. E agora temos um momento não só de um cantinho de oração, mas também de interação. Nossa, eu escutei cada coisa, acompanhei com vocês na unção. Como vocês vão ver, como Deus vai, a partir de agora, mais e mais me usar, muito em palavras, sem sabedoria. Obrigado, Jesus, me usa mesmo. E aí o Senhor fez lembrar-me de cinco frases de um padre japonês nipônico, Kunawagwa, que na minha adolescência, a gente morava em apartamento, eu saía de casa, minha mãe nos ensinou a não sair de casa sem fazer essa oração. Jesus me ajude, Jesus me cure. Obrigado, Jesus. Eu te amo, Jesus. Fica comigo, Senhor. Então, toda vez que eu saía de casa, veja agora, decorei. Depois, até como sacerdote, muitas vezes cheguei a usar até no momento de fé essas frases. Até rezamos. Quantos textos bizantinos pela Rede Vida eu fiz com essas frases. Mas ao longo desses meus 31 anos, Jesus foi formando outras frases. Jesus, eu te amo. Jesus, eu confio em vós. A alegria do Senhor é a nossa força. Nesses 59 anos de idade, eu perguntei qual é a sua idade. Aliás, o Mário deve estar acompanhando aí. Por favor, você que está me acompanhando no momento de fé, fale a sua idade. Quero que o Mário veja aí. O Mário está acompanhando aí. Você tem um aqui, WhatsApp aqui. Da rádio. Qual a sua idade? Por favor, põe sua idade aí. Então, vamos lá, Jesus, eu te amo, Jesus, eu confio em vós, a alegria do Senhor é nossa força, Maria passa à frente e pisa na cabeça da serpente, muito obrigado, Jesus, e eu acordei com essa música no meu coração.

0: luz e fé e sabedoria. Obrigado, Senhor. E nós temos a um genérica, que é baseado na palavra de Deus, as dois, inteligência emocional, e vem aí a paz espiritual. Com calma, só não vou lançar agora que vem período eleitoral, essas coisas, né? Mas até novembro, dezembro, aguardem. Só que aí vai ser três, vai ser paz, o mais precisa, o ser humano mais precisa, paz mental. Meu Deus, quantas pessoas não têm paz mental. Hoje eu fui testemunha interagindo com as pessoas. Pandinha, por favor. Aprendeu. Vai, glória a Deus. Vamos lá.
1: Pílula de Fé e Sabedoria, volume 1, pílula 112. Muitas vezes você toma a dianteira e quer tentar arrumar sua vida com a tua força. Mas há muitas coisas que não dependem de você. E nem você tem força para transformar alguma delas. Em situações assim, leia Zacarias 4:6b. Não pelo poder, nem pela violência, mas sim pelo meu espírito, é que ele cumprirá a sua missão. Oráculo do Senhor. Temos que entender que precisamos contar com as forças do Espírito Santo. Ele é capaz de fazer tudo em nossa vida. Faça essa experiência.
0: E é o que nós vamos experimentar. O Senhor continua falando, vai costurando esse programa, Senhor. Não como nós queremos, mas como o Senhor quer. Vem, Espírito Santo. Mário, inteligência emocional que tanto falta nas pessoas. Eu confesso, em mim ainda assim eu preciso aprender tanto, tanto. Vamos lá.
2: Vamos lá. Pílula 49.
0: Pandinha aprendeu, você tá precisando aprender também.
2: Não, eu já tava respirando antes aqui, Padre.
0: Ah, mas quer escutar. Nós estamos educando, irmão. Isso.
2: Pílula 49.
0: Eu não tô vendo, tá? Por isso. Tá vendo? O testemunho fala. Perdão, tá mais. De novo. É mais ou menos a respiração, dá pra ser melhor. Aí, agora sim. Pode ir.
2: Existem dois tipos de temor. O temor medo, aquele que tememos as coisas, as pessoas, etc. E o temor respeito. O temor medo, Deus quer tirar de nossas vidas, porque o temor medo é, no fundo, falta de fé de Deus. E nós, muitas vezes, temos, infelizmente, esse tipo de medo. Mas o segundo tipo de temor, o temor a Deus, este respeito para com Ele, faz toda a diferença em nossa vida. Leia Eclesiástico

0: 40:27-28. Nada falta àquele que tem o temor do Senhor, e com ele não há necessidade de outro auxílio. O temor do Senhor é-lhe como um paraíso abençoado. Ele está revestido de uma glória que supera toda a glória. Temer a Deus, isto é, respeitar a Deus, traz bênção para a nossa vida.
1: Nossa, a imagem é linda, é de um tapete, só que o Senhor está tecendo esse tapete, olhado por baixo, é um emaranhado de fios. Só que Deus está deixando que eu veja por cima. Você percebeu que o Senhor está mostrando para nós? É, não por nossa força, não por nossas, mas com respeito ao poder dele, a ação dele vai agir. Preste atenção que Deus vai operar hoje. Eu já tinha profetizado. Nossa, que bênção tem sido agora, quando eu faço 7 horas da manhã as minhas orações, e compartilhada, porque me deixa, nossa, não sei explicar. Sabe quando, lembra a época da rádio, que você tinha que colocar palha de aço, vamos dizer, uma marca para poder funcionar, para ter sintonia?
0: Sim, sim.
1: Né? Porque fica aquele chiado, tá? A oração, ela faz a sintonia ficar assim, chiado. Meu Deus, você fica numa sintonia maior. Prepare-se. Deus monta, explicando. Respeita o sagrado. O que estamos fazendo, vocês não têm noção. Eu estou na capela, eles estão no estúdio. E tenha certeza, Deus, poder dele, não queira como você quer, deixa ele agir. É o que vamos fazer. Já voltamos.

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1: Mário, falando em não posso esquecer coisas, mas eu quero saber aí no WhatsApp. As pessoas, idade.
2: Vamos lá, padre, vamos lá. Tem aqui, ó, 44, 42, 31, 67, 29. Outro aqui, ó, 29 também, 27, 34, 3, 38, 42. Tá aí, várias idades.
1: Não,
2: viu, padre?
1: Você ficou olhando?
2: Fiquei. Tô olhando agora.
1: Eu sei como é que é no WhatsApp. Eu sei, você já viu como é que é no meu. É igualzinho o do. O que acontece comigo?
2: Não, o do senhor ainda vai um pouco mais rápido, mas esse aqui também dispara. Quando dispara é difícil
1: então,
2: de ver.
1: Porque aí eu faço um.
2: 31, 40, tá aqui, ó.
1: Você
2: não
1: tá
2: para,
1: no computador,
2: não
1: para. Né? Você tá numa computador, tela grande.
2: Tô no computador.
1: Não, porque eu confesso a você, quando eu vou no celular, aí não dá pra ler, porque 25, é muito rápido. É? Então, ainda mais deitado, né, horizontal. Mas quando eu tô aqui na tela, aí eu tenho uma noção. E eu consigo ver rápido, tá? Então eu consigo. Então eu posso dizer pra você que eu já faço na minha cabeça, Vandinha, é brincadeira. Já olho e já faço uma mensurada. 40 a mais, tá? O meu foi considerado 40 a mais. A maioria aqui é 40 a mais?
2: A maioria. Mas tem muito pessoal da faixa dos 30, viu, padre? Muita gente.
1: Não, eu peguei 26.
2: 36, 32. Peguei. Tem um 17, apareceu 17 aqui, ó.
3: Que legal.
2: 17, aí 71, 56, 61.
1: Quem tem menos de 20 anos aí, vai colocando aí, a sua idade. Menos de 20. Vamos lá, já tá,
2: apareceu aqui, ó, 18, 18, 18, 19, 20, aí tem um que botou aqui, ó, 20 pode, hein, padre, eu tô no limite aqui, ó, colocou então. Esse daqui, ó. Aí tem aqui, ó, 22, agora já 51, 70, 20, 32, 36, 61, várias idades, padre, várias idades.
1: Não tem criança acompanhando não, né?
2: Não, criança não apareceu nenhuma, padre.
1: Não, que agora é de colégio, né? Muitos estão estudando, acompanha depois o Spotify depois. E obrigado, senhor, por esse momento tão especial. Você vai ter surpresa, tem criança sim, tem algum pai que tá aí que não falou, mas ela não tem, por sinal depois, quando vocês estiverem no intervalo, explica como a pessoa entra no chat também lá, eu tava vendo agora que dá para entrar, né, já direto por aquilo lá que vocês sabem, né? E lembrando, atenção, estou falando com o Brasil todo através das emissoras, atenção, Aleluia tá chegando, tá? Domingo, dia 26 de julho, eu estarei celebrando com vocês, hein? Atenção, Ceará. A rádio de lá, 93.
2: Isso, 93 FM 93.9, pessoal, que é a 93 FM.
1: Carinho que eu tenho por vocês, vocês não têm noção, vai ser demais, aleluia. E lembrando que na sexta-feira, né, estará presidindo a missa meu bispo, Dom José Negre, tá? Vai ser demais. Começa já quarta-feira, tá? E sábado, nosso querido Frei Justo, tá? Então, diretor 24, sexta-feira, e no dia 25. Frei Gilson, vai ser uma benção, Frei vai ser show, tá? Então vai ser benção sobre benção. E lembrando, Mário, me ajuda aqui antes de começar o programa, continuar, né? Amanhã, atenção, falando com o mundo todo, tá? Porque tem aplicativo, pessoas estão acompanhando, mas amanhã, São Paulo, estado de São Paulo, é feriado, não é isso, Mário?
2: Isso, exatamente, amanhã 9 de julho, feriado em São Paulo, então missa no santuário, como o pessoal sabe, missa no santuário, no feriado, 17 horas, pessoal, anota aí, por favor.
1: Não anota horas. Só aí, não. Agora, pessoal, eu quero um favor. Me ajuda a espalhar.
2: Exatamente.
1: Então, você que conhece alguém, olha, senão a pessoa vai chegar de repente.
2: 8 da noite.
1: Tá acabando a missa, tá chegando.
2: Isso, exatamente.
1: Então, porque a missa é feriado em São Paulo. E tem gente que não sabe, tá? Então, a vantagem agora é que não é só é cidade, né? Porque nós temos um entorno. Aí, esse exemplo, o Pandinha não mora na cidade de São Paulo.
3: Guarulhos, né? Também é Guarulhos. Feriado, padre.
1: Mas é feriado, que é estado todo. Então,
3: grande São Paulo, né?
1: Grande é a grande São Paulo, estado de São Paulo. Então, é feriado, 17 horas, já fica avisado. Então, vai ser uma bênção.
3: Ô, padre.
1: Tem noção? Oi.
3: O senhor falou de rádio, né, Mário? Mandar um abraço pro pessoal da rádio da Milícia Imaculada Conceição aqui.
1: Qual é o
3: da
1: idade? Eu acho que 1490
2: AM. 1490 AM, Milícia da Imaculada, pessoal. Um abraço para vocês
3: ouve,
2: aí,
3: né,
2: galera.
3: O nosso momento de fé por lá, né, Mário?
2: Isso, um abraço para todo mundo lá também.
1: Tá, tem pessoas que querem aplicativo, mas quantas pessoas são das antigas que amam a rádio, como nós amamos, né?
3: Sim.
1: Então, nós temos um carinho enorme. Então, a importância de usar todas as plataformas para evangelizar. E aqui estamos. Em nome do Pai, e do Filho, e do Espírito Santo. Amém. Palavras movem, testemunhos, Mário.
2: Arrastam, padre.
4: Bom dia, boa tarde, boa noite, Mário, Pandinha, Padre Marcelo, sua bênção. Eu vim trazer um testemunho que esse dia foi surreal para mim. Eu lembro com detalhes e todas as vezes que lembro e compartilho com alguém, me dá muita emoção. Foi o dia em que a minha filha estava na UTI neonatal. Ela já estava 14 dias já e estava na pandemia. E era tudo muito novo, porque ela nasceu 4 dias depois que decretaram a pandemia. E ela já nasceu e já teve que ir direto para a UTI. Só quem é mãe de UTI sabe como é desesperador você deixar o seu filho lá no hospital e voltar para casa sem ele. Mas eu me apeguei muito a Jesus. E era o que me sustentava. E aí, na quinta-feira foi a missa do Padre Marcelo, né? Eu sou do Rio, não pude ir, mas eu assisto, né? E aí nesse dia eu ainda morava com meus pais e meu esposo. E aí o Senhor tava fazendo a oração para a mãezinha e pediu que se a gente tivesse um pedido, que era para pedir a ela para interceder. E eu pedi com tanta força, com tanta fé de que eu iria conseguir aquele milagre, sabe? E detalhe, a minha filha, ela ainda precisava ganhar 90 gramas pra sair da UTI. E quem é mãe de UTI sabe que o bebê às vezes perde mais do que ganha. E quando ganha é papo de 5 gramas no máximo no dia. E a minha filha precisava de 90 gramas pra sair dali. Mas eu pedi com muita fé. E no dia seguinte, eu tinha que receber a ligação do hospital, no máximo até 9h30, e deu 9h40 e nada. Eu falei, não tem problema, Deus sabe de todas as coisas, e eu sei que uma hora minha filha vai sair. Quando foi 10h, padre, eu recebi a ligação do hospital falando que a minha filha tinha recebido alta, e a minha filha, ela teve alta um dia depois daquela oração que eu fiz à mãezinha. E foi assim, a sensação de milagre acontecendo e amor de Deus na minha vida, na vida da minha família, sabe? E eu queria muito compartilhar isso e dizer que quando a gente ora com fé e sabendo que Deus já agiu, a gente consegue o nosso milagre. E obrigada, Padre Marcelo, por ser essa formiguinha de Jesus, por sempre mostrar que a gente tem que confiar, independente de qualquer situação, porque Deus é o Deus do impossível. E eu vi esse impossível acontecer na minha vida, na vida da minha filha.
1: Nome dela, Mário?
2: Vamos lá, padre. Beatriz Bolari de Lima, do Rio de Janeiro. E aconteceu uma coisa linda, padre. Quando eu conversei com ela, quando eu ouvi o testemunho, conversei com ela, mandei mensagem. Oi, Beatriz, bom dia. Aqui é o Mário. Quero colocar aqui seu testemunho. Ela estava no hospital dando à luz a caçula, segunda filha, que é a Lia Bolari Carol.
5: Eu já ia perguntar o nome da filha, então, só com Deus.
2: Exatamente.
5: Aí chama-se Kairos, você viu? O testemunho vai ser dado na hora de Deus, tá? É Kairos.
2: Então, padre, ela é a Beatriz, o esposo é o Eduardo, essa filha que ela contou a história é a Luna, e ela...
5: Já tem quantos anos, né? 2020? 5 anos, 6 anos?
2: Isso, 6 anos. E no dia que eu conversei com ela, ela ia entrar no centro cirúrgico para dar luz a Lia, que nasceu dia 16 do mês passado, padre.
5: Oh, glória a Deus. Deus abençoe. O que eu posso falar? Jesus, eu te amo. Pandinha, aquela criancinha falando. Te amo, Jesus. É essa a frase. Jesus. Gente. Não para.
6: Bom dia, boa tarde, boa noite. Padre Marcelo Rossi, aqui é o Marconi de São Paulo. Venho aqui através desse testemunho para falar que tive uma tarde maravilhosa no Santuário Mãe de Deus, onde senti imensamente a presença do Espírito Santo na hora que passou ali o Santíssimo, quase no final. Teve vários momentos dentro da missa que foram marcantes, mas um especial foi no final, quando o Santíssimo passou e ele fez toda a volta no santuário, e aí a gente achou que ele não ia passar ali pelo corredor do meio, mas ele veio, e justamente depois que ele passou o tapete, eu tava ali bem no meio ali, ele virou praticamente onde eu estava. Então, ao invés dele passar reto, ele virou assim, eu senti uma presença muito forte de Deus em mim, me arrepiei todo o meu couro cabeludo. Então, assim, eu entendo que isso é libertação, né? Já que o senhor falou várias vezes na missa pra gente colocar a mão na cabeça, né? Do jeito que a gente sempre faz nas orações da rádio na semana. Só tenho a agradecer. E agradecer a Deus. Obrigado, senhor, porque eu sei que o senhor me tocou. Eu sei que o senhor tirou de mim. Sabe dos problemas que eu ando tendo, né? Do meu trabalho. É difícil conviver com pessoas difíceis, pessoas negativas, e isso tem me consumido bastante durante a semana, mas eu creio que o Senhor me libertou de muita coisa, que grandes coisas vão vir para mim. Eu tenho certeza, porque tudo que eu tenho pedido, o Senhor tem me falado, que no momento certo o Senhor vai acontecer. Então eu tenho que só esperar, né? Não ser ansioso, rezo, oro todos os dias para que a sociedade não me faça desistir da caminhada. Peço oração para os meus filhos, Vitor e Matheus, para minha esposa Vanessa, para nossa casa. Temos vivido momentos de tripulações muito grande aqui em casa também, questão de negatividade, energia negativa, acho que do dia a dia, né? Então isso acaba fazendo com que a gente às vezes discuta, entre em discussão, mas eu sei que Deus já está tocando. O importante é que eu fui à missa, eles infelizmente não puderam ir, mas eu fui por eles, fui por nós, e continue, padre, continue. Eu sou vitorioso pelo sangue de Jesus.
1: E essa é a frase, tá? O nome dele, Mário?
2: Marconi Melo, padre, é incrível, ele falou do tapete lá da missa que ele fez. O senhor falou hoje de tapete também, incrível, Marconi Melo, padre.
1: Aí não para não. Obrigado, Senhor Jesus, eu sou vitorioso, Senhor Jesus, vamos lá.
7: Bom dia, boa tarde, boa noite. Hoje venho deixar meu testemunho de fé e oração, do qual o momento de fé faz parte há muitos anos. Comecei há 20 e poucos anos atrás, quando eu queria engravidar. E Deus foi maravilhoso, me concedeu a graça. Tenho um filho de 20 anos e nunca mais, né, deixei de seguir, de me entregar. O dia a dia, ouvir o momento de fé me sustenta. Né, me mostra o que é importante na vida. Em 2016, eu voltei com o padre Marcelo para São Paulo, de Juiz de Fora para São Paulo, num voo. Foi um encontro maravilhoso. E agora, depois de 10 anos, tive a oportunidade de encontrá-lo novamente. Também tive câncer, que foi também curado com muita fé, com muita devoção. E também, mais uma vez, sempre confiando e entregando que eu sou vitoriosa pelo sangue de Jesus. E pedi muito também por uma nova oportunidade de mudança de ambiente, de trabalho. E foi uma semana que o padre Marcelo rezou por isso. E eu coloquei a minha intenção no dia da entrevista e deu tudo certo, graças a Deus, hoje eu estou feliz e eu só tenho a agradecer. Foram muitos momentos, né, que ele fez diferença na minha vida, as orações fizeram diferença na minha vida e eu nunca me perdi, nunca saí desse foco, graças ao momento de fé, ao padre Marcelo e a Deus que está sempre comigo. Eu sou uma amada de Deus e sou vitoriosa em nome de Jesus.
1: Entendi, tá? Uma coisa interessante, Pandinha, que foi numa das nossas conversas antes de começar o programa, que fez essa colocação. Eu tenho falado muito de termos um cantinho de oração, ok? Mário, mas o que você não tem noção, e Pandinha, de ter caminhoneiros nos acompanhando agora.
2: Sim, sim.
1: Eles não tem cantinho de oração, porque eles não conseguem ficar. O cantinho de oração deles é a boleia do caminhão,
2: é o caminhão. Muitas vezes.
1: Então, e muitos outros, confesso, também no carro, indo ao trabalho, então, ou voltando depois com o Spotify, escutando no Spotify, esse momento de fé é o nosso cantinho de oração. Realmente, o que o Pandinha tinha falado, você tem razão, Pandinha. Porque, na verdade, a pessoa em casa não consegue, tá? Ou não tem, mas ela precisa ter esse contato com Deus, esse momento. Então, obrigado, Jesus, por esse momento de se transformar esse cantinho de oração. E falando em cantinho de oração, vocês não têm noção que Deus vai me usar. Eu profetizei, porque Deus está falando tão forte, eu estou profetizando, tá? Na hora que eu rezei o coro de São Miguel hoje. E vocês vão entender depois. Nem eu também, eu só estou aqui obedecendo. E Deus vai me usar tanto, tanto, tanto, tanto. Uma sugestão. Você conhece alguém que está numa relação tóxica? Você vê que o programa todo hoje, você já foi nos direcionando. Não por nossa força, mas você conhece alguém que está num relacionamento tóxico ou com pessoas tóxicas. Tem que conviver com pessoas tóxicas. É, Mário Pandinho, quem são pessoas tóxicas?
2: Ah, aquela pessoa que vai te tirando a energia, te sugando, a pessoa negativa, a pessoa que te humilha, a pessoa que fica atrás de você te perseguindo, pessoa que só te faz mal, padre.
1: Então, o que fazer com elas?
2: Orar, muito.
1: Orar. É o que nós faremos após o intervalo.
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2: Que chama, Senhor?

0: música tocando, o senhor fez abrir a palavra. Abri a Bíblia aqui agora. Em Atos dos Apóstolos, capítulo 16, versículos somente 31. Somente não. E eles responderam. Aqui é Paulo e Silas. Creia no Senhor Jesus e você será salvo. Você e as pessoas da sua casa. Vou repetir. Creia no Senhor Jesus. Estou usando a nova tradução do negócio de hoje. A Ave Maria se até decora. Creia no Senhor Jesus e toda a sua família será salva. Mas aqui, ó, creia no Senhor Jesus, você e. Não, aqui diz assim: creia no Senhor Jesus e você será salvo. Você e as pessoas da sua casa. Em nome do Pai e do Filho e do Espírito Santo. Amém. Obrigado, Senhor, porque na coroa de São Miguel Arcanjo, o Senhor dizia que o Senhor ia fazer maravilhas. E eu creio. O Senhor já está fazendo. E nesse momento, Jesus está visitando a sua. Você pode não estar na sua casa agora, mas Deus está visitando onde você vive, a sua casa. E tocando nas pessoas da sua casa. Obrigado, Senhor, porque a imagem é tão linda. A visualização é Deus visitando a sua casa. Obrigado, Senhor, principalmente nos lugares em que mais precisa de bênçãos. Tem uma pessoa que ela está me acompanhando agora, que o lugar de conflito dela é a cama, é o quarto de dormir. E Deus te dando a graça, e aqui estou te dando uma orientação. Eu tenho no sábado, eu uso muito a Sagrada Face. Já deixei até postado, por sinal tem na minha rede social, a Sagrada Face, que eu gosto muito, que a NASA coloriu. Antes de deitar, experimente fazer essa oração. Mari, pandia comigo, vou rezar só uma dezena com vocês. Mas antes de deitar, reza um terço inteiro, assim. E vai renunciando tudo aquilo que te atormenta. Eu faço toda noite, tá? Então, renuncie aos medos e dúvidas. Renuncie às angústias. Entre cada, são cinco dezenas, né? Renuncie a tudo a inveja que muitas vezes está em volta de você. A tudo aquilo que atormenta a sua mente. E aí você faz a experiência, contemplando e olhando para Jesus. E deixe que Jesus olhe para você. A cruz sagrada seja minha luz, não seja o dragão meu guia, retira-te, Satanás, nunca me aconselhes coisas vãs, é mal que tu me ofereces, bebe tu mesmo o teu veneno, em nome e no sangue do Senhor Jesus. Eu sou vitorioso pelo sangue de Jesus.
1: Eu sou vitorioso pelo sangue de Jesus.
0: Eu sou vitorioso pelo sangue de Jesus.
1: Eu sou vitorioso pelo sangue de Jesus.
0: Eu sou vitorioso pelo sangue de Jesus.
1: Eu sou vitorioso pelo sangue de Jesus.
0: Eu sou vitorioso pelo sangue de Jesus.
1: Eu sou vitorioso pelo sangue de Jesus.
0: E eu sou vitorioso pelo sangue de Jesus.
1: Eu sou vitorioso pelo sangue de Jesus.
0: Obrigado, Senhor, porque do mesmo modo, o que acontece com a nossa querida Kátia na quinta-feira, lembrando que amanhã é a missa às 17 horas. Obrigado, Senhor Jesus, palavra de ciência e sabedoria. Obrigado, Senhor, porque o Senhor está me usando agora. Quantas curas o Senhor está realizando. O que eu vou falar é 0,01% do que ele está fazendo. Mas esses eu preciso falar. O Senhor tocando de novo, colunas. Obrigado, Senhor, que eu estou aqui de pé na capela, mas o Senhor tocando em colunas. Dor na coluna. Desde a lombar à cervical. Toca, Senhor. Outras é ciática, dor no ciático. Tem outras pessoas, por causa do tempo, muitas dores no corpo. Toca, Senhor. Obrigado, Jesus, o Senhor tocando várias. Tem uma mulher que tem um problema, uma infecção urinária. Preste bem atenção. E Jesus tocando nessa infecção urinária. Foi até médica que atendeu você. e ela te deu os remédios, mas você vai ver, Deus já tá te colocando, você vai testemunhar. Obrigado, Senhor, porque tem uma pessoa que eu falei do quarto. Ela está no quarto dela agora. Exatamente, nesse momento ela está no quarto, no princípio de uma depressão. E Jesus manda um recado para você. Quando eu comecei o programa hoje, eu usei duas frases. Uma da minha infância, aliás, Jesus me ajude, Jesus me cure. Obrigado, Jesus. Eu te amo, Jesus. Fica comigo, Senhor, por favor. Não só ela que está nessa cama em depressão, triste. Eu vou escutar esse testemunho também, ela vai testemunhar. Repita comigo: Jesus me ajude.
1: Jesus me ajude.
0: Jesus me ajude.
1: Jesus me ajude.
0: Obrigado, Senhor. Falei também em caminhoneiros. Obrigado, Senhor. O Senhor toca tantos caminhoneiros. E tem um caminhoneiro que você teve um livramento tão grande. E era um acidente para ter acontecido e você recebeu esse livramento. Eu vou escutar esse testemunho também. Repito, você recebeu um livramento e foi através da oração. Graças a Deus. E você vai dar esse testemunho. Obrigado, Senhor. Que o Senhor, como o Senhor é lindo, Senhor, que bênção. Hoje escutamos neonatal. E o Senhor visitando hospitais, não é um hospital, não. Hospitais em UTIs neonatais. Uau! Que lindo, Senhor. Confesso a vocês, digo, como não é fácil. Aqui eu quero orar por todos os profissionais, porque tem que ter muita inteligência emocional, saúde emocional, para trabalhar na neonatal. Tanto enfermeiros como médicos. Ou acabam se tornando. E aí, Senhor, eu quero orar pelos médicos insensíveis. Como é que é, padre? A pessoa acaba perdendo a sensibilidade. Principalmente quem trabalha com oncologia. Se eu te entrego médicos, vamos por partes. Se eu tocando agora de modo especial, neonatal. Senhor, obrigado, Jesus, porque o Senhor está tirando, preste bem atenção, várias pessoas, aliás, crianças, que eu já estou vendo elas enormes, porque vocês escutaram, o normal numa neonatal são gramas, a gente fala em gramas, a gente fala 90 gramas, é nada, né? Quem quer emagrecer, mas para um bebê na neonatal, só quem entrou sabe o que eu estou falando. Obrigado, Senhor Jesus, pelos milagres que o Senhor está realizando. Mas o Senhor falando agora com equipe médicas, porque, e principalmente você que trabalha com oncologia, Senhor, toca nos médicos, porque muitas vezes são insensíveis. Como assim, padre? Não sei se é porque é o fato de lidar com tantos, eles acabam certas coisas, não, eu tenho que ser o que é. Não é bem assim, porque é saúde mental. Nem tudo eu posso falar para o meu paciente. Nem tudo deve ser falado. Você que trabalha, você que é médico, por favor, médica. Tem vários médicos me acompanhando agora. Vocês que conhecem alguém que trabalha na oncologia, carinhosamente converse com eles. Há modos de falar que você pode destruir uma pessoa. Você, ao falar, eu sei que a pessoa que tem que ser frio. Não pode ser frio. Queridos, quem vos fala com todo carinho é um médico de almas. Eu sei que é paciente do quarto. Esse é o problema muitas vezes da medicina. O trabalho, a correria. Você esquece que é um ser humano que está lá. Que pode ser seu pai, sua mãe, sua irmã. Então, o médico, quando você vai lidar com essa pessoa, se coloque: você falaria isso para sua mãe? Você falaria isso para o seu pai? Você diria dessa forma, dessa insensibilidade? Carinhosamente, eu não estou julgando, Deus está mostrando fortemente. médicos que trabalham, enfermeiros com oncologia, sejam mais prudentes. Saibam como falar. Porque até a vitória do tratamento de quimio, de radioterapia, vem do modo que vocês falam. Você pode levar esperança, como não. E obrigado, Senhor, que o Senhor toca hoje muito em pessoas que trabalham com oncologia. E o Senhor tocando em médicos insensíveis. E há pessoas que estão me acompanhando agora que passaram por isso e foram, sofreram com isso. O modo que a pessoa falou, o jeito que ela falou. Repito, não quero julgá-los. Gente, é tanta coisa que eles façam. É tanto trabalho, é tanta coisa que eles acabam ficando, ou mesmo até para se proteger, eles acabam sendo frios. E a gente esquece dessa. Por isso, nesse momento, Senhor, não julgando, mas orando por eles. Orando por todos que trabalham na oncologia, desde os voluntários que fazem com tanto amor, aos enfermeiros, aos técnicos de enfermagem, aos médicos. Senhor, dá humanidade, dá empatia. Essa palavra que cresce agora. Empatia. Senhor, que eles tenham essa saúde. Inteligência emocional é a palavra. Inteligência emocional. Eu sei que lidar com essa. Padre, por que que acontece isso com esses médicos, padre? Porque, imagina, você lida com tantas situações. Que não é fácil, a pessoa vai criando uma casca. Eu estou agora do lado do médico, o senhor está mostrando o lado deles. Então eles vão ficando insensíveis. Mas não é porque eles são insensíveis, é porque é para se proteger. Porque eles lidam com tanta situação. E aí eles se colocam um filho, a mãe, na mesma situação. Então eles, a proteção deles. Só que o senhor, nesse momento, toca, toca profundamente. Obrigado, Jesus, é o teu poder. Obrigado, Senhor, que médicos estão me acompanhando agora, vocês compreendem o que eu estou falando. Tem médicos de outras áreas que me entendem o que eu estou falando. Sejam, não é paciente A, B, C, D, ele tem nome. Sejam, vocês estão fazendo para o próprio Jesus. Meus queridos médicos, vocês fizeram uma promessa. Meu sobrinho, eu estava na função do meu pai me queria médico de corpos, Deus me quis e me quer aqui como médico de almas. Vocês fizeram um juramento de salvar vidas, não esqueçam disso. Obrigado, Senhor, porque pelo amor que o Senhor carinhosamente, não estou aqui julgando, estou aqui orando. E toda, falei, relacionamento tóxico que acontece dentro de um hospital. Senhor, eu te entrego todos os hospitais, todos os ambulatórios, sistema de saúde. Senhor, eu te entrego tudo isso. Te entrego todo esse mundo de hoje que vivemos polarizado. Mas de modo muito forte hoje, eu estou tocando na área médica. Querendo ou não, estamos. Gente, isso fez. Até hoje, os que mais sofreram foram os profissionais. Que esteve na frente da pandemia, gente, foram os profissionais de saúde. As marcas que ficaram neles, vocês não têm noção. Foram os que tiveram, viram. Nós tínhamos uma certa noção. Eles não. Eles viram. Eles foram testemunhas oculares. Senhor, eu te entrego todos aqueles que passaram. Eu não estou tocando em feridas, tá? Estou curando. É Jesus curando. E obrigado, Senhor. Abençoa os médicos. Abençoa todos aqueles que, na época, principalmente da pandemia. Quantas situações difíceis. Quantos que tiveram com as pessoas que passaram por burnout. Teve um que até fez quase uma besteira. Uma vez eu já falei para vocês aqui. De tanto que ele estava perdido. Toca, Senhor. Ah, e saiu aquela estatística, isso aqui entre na internet, metade dos médicos quase precisam de saúde mental. Abençoa, Senhor. Onde eu não posso, tu podes. Inteligência emocional, paz mental. Não é só para os médicos, não, é para todos. E isso tudo eu necessito de. O que é a oração? Assim como o corpo precisa de água, sem água, qualquer parte do nosso corpo morre. Nosso corpo é baseado em água. O cérebro precisa de água. Os rins precisam de água. Os nossos músculos precisam de água. Nosso corpo, pelo menos, é baseado pelo menos 70% de água. Por isso a importância de beber água. Ai, não tenho vontade de beber água. Não é questão de sobrevivência. Prepare a água. E que, através dessa água que eu vou abençoar, como eu abençoo sempre, se você tem essa consciência de hidratar-se fisicamente. E obrigado, Senhor, pelas curas que o Senhor fez. E pela parte, nossa, o Senhor tocou hospitais oncológicos. E obrigado, Senhor, porque médicos, essa é empatia. Esse é o termo, tá? Não é paciente do quarto 30. É a Ana. É a Maria. Sim, eu sei que é uma proteção, muitas vezes, que a gente quer ter para não somatizar o problema. Mas a empatia é necessária. Que o Senhor dê inteligência emocional a todos. Em nome do Pai, e do Filho, e do Espírito Santo. Amém. Já voltamos.
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2: E aqui, como médico de almas a todos, Senhor, nos torne cada vez mais, entre aspas, humanos. Como que é isso? A polarização, o que você faz, faça com amor, empatia. No mundo tóxico que nós vivemos, o oxigênio vem e através da oração abençoai, santificai, exorcizai, Senhor, essa água, remédios. E obrigado, Senhor, porque tudo concorre para o bem daqueles que amam a Deus. Em nome do Pai, e do Filho, e do Espírito Santo.
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2: Vamos terminar com aquela frase hoje que eu relembrei da minha infância. Na verdade não era infância, adolescência quase, depois da aborrecência, mesmo na aborrecência eu fazia, tá? Mesmo na época da... Jesus me ajude.
3: Jesus me ajude.
2: Mesmo na época que eu fazia academia, tudo, eu nunca deixei fazer essa oração, tá? Jesus me ajude.
3: Jesus me ajude.
2: Jesus me cure.
3: Jesus me cure.
2: Não é assim. Jesus me ajude, Jesus me cure. Obrigado, Jesus. É isso mesmo. Obrigado, Jesus.
3: Obrigado, Jesus.
2: Fica. Eu te amo, Jesus.
3: Eu te amo, Jesus.
2: Não, eu baguncei aqui, tem a ordem. Desculpa, gente, vou fazer de novo. Jesus me ajude. Não repita, deixa eu fazer sozinho, tá? Jesus me ajude, Jesus me cure. Obrigado, Jesus. Eu te amo, Jesus. Fica comigo, Senhor.
4: Te amo.
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Julho é tempo de férias ou recesso para o pessoal da área da educação. Aproveitando esse tempo de pausa escolar, estamos indo a Macapá com um grupo de 20 jovens universitários. Vamos a um trabalho missionário de 12 dias. Uma experiência como essa, distante de casa, indo ao encontro de comunidades bastante afastadas dos centros urbanos, é um elemento que pode contribuir e muito para a formação dos jovens missionários. Como discípulos de Jesus, seus seguidores, nós precisamos aprender com ele a ter um coração compassivo, solidário. Foi com esse sentimento que ele foi ao encontro do seu povo. Suas palavras e suas ações se explicam por esse movimento de aproximação respeitosa e cordial com as pessoas, com as famílias e com as comunidades do seu tempo. E ser missionário, isto é, participar da missão da igreja, é um qualificativo importante para o cristão do século 21. Com Jesus somos missionários. Com a igreja estamos em missão. Estamos começando o nosso tempo de paz. E para iniciar bem o nosso encontro de hoje, busquemos as luzes do alto, peçamos a bênção de Deus e lhe consagremos esta quarta-feira. Reze comigo. Eu te adoro, meu Deus, e te amo de todo o coração. Agradeço-te por me teres criado, feito cristão e conservado até hoje. Ofereço-te as ações deste dia. Faz que sejam todas segundo a tua santa vontade, para a maior glória tua. Preserva-me do pecado e de todo o mal. Esteja a tua graça sempre comigo e com todos os meus caros. Assim seja. Mensagem do Venerável Dom Antônio Lustosa. A graça de Deus é um elemento do céu que a bondade divina nos proporciona, para que possamos fazer o que as forças puramente humanas não seriam capazes de realizar. Prescindindo do elemento sobrenatural, não contando em nosso cálculo com a graça de Deus, ficamos impossibilitados de atingir a perfeição que se propõe. O Divino Mestre nos adverte: vigiai e orai para não cair.

0: encontrar para vencer inimigos espirituais que não as armas da graça. E esta é a palavra que está iluminando esta quarta-feira. No caminho vocês anunciem: o reino dos céus está próximo. Mateus 10, versículo 5.
1: Olá, Padre João, meu nome é Marciano, eu sou pernambucano, moro nos Estados Unidos e já tem 5 anos que eu recebo essas mensagens de um amigo meu e repasso para toda a família e para os amigos. E no dia que eu não repasso, eles me cobram, mas eu recebo do meu amigo. Gostaria muito de poder recebê-las diretamente da AMA. Venho aqui, Padre João, agradecer por todo o seu trabalho, pois o seu trabalho é um trabalho muito bonito de evangelização. Pedir a Deus para que a cada dia mais possa tocar no coração das pessoas, para que elas possam valorizar os verdadeiros valores da vida. A minha vida mudou, a minha forma de pensar mudou depois que eu comecei a escutar todos os dias de madrugada o Padre João. Venho aqui para agradecer e pedir pela sua saúde, pela saúde de todos que fazem parte da AMA, e que Deus simplesmente continue abençoando a sua vida, pois abençoado o senhor já é. Muito obrigado por essa oportunidade, que Deus abençoe a todos.
0: Muito obrigado, Marciano. Olha, para receber diretamente a meditação, nós sempre mandamos na noite da véspera. É só fazer contato por esse WhatsApp: 81 8239 6686. 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

Nada se pode comparar a um amigo fiel, diz o livro do Eclesiastes. Um lindo trecho da exortação apostólica Cristo Vive, exortação dirigida aos jovens. A amizade com Jesus. A amizade é um presente da vida e um dom de Deus. Através dos amigos, o Senhor nos purifica e nos faz amadurecer. Ao mesmo tempo, os amigos fiéis que permanecem ao nosso lado nos momentos difíceis são um reflexo do carinho do Senhor, da sua consolação e da sua amorosa presença. Ter amigos nos ensina a nos abrir, a compreender, a cuidar dos outros, a sair da nossa comodidade e isolamento, a partilhar a vida. A amizade não é uma relação fugaz e passageira, mas estável, firme, fiel, que amadurece com o passar do tempo. É uma relação de afeto que nos faz sentir unidos e, ao mesmo tempo, é um amor generoso que nos leva a procurar o bem do amigo. Embora os amigos possam ser muito diferentes entre si, há sempre algumas coisas em comum que os leva a sentir-se próximos e há uma intimidade que se compartilha com sinceridade e confiança. A amizade é tão importante que o próprio Jesus se apresenta como amigo. Já não vos chamo servos, chamei vocês de amigos. Com a graça que ele nos dá, ficamos tão elevados que somos realmente seus amigos. A amizade com Jesus é indissolúvel, nunca nos deixa, embora às vezes pareça calado. Quando precisamos dele, deixa-se encontrar por nós. Está ao nosso lado para onde quer que formos, porque ele nunca quer

0: quebra uma aliança. A nós pede-nos para não abandonarmos, diz: permanecei em mim, que eu permaneço em vós. Mas se nos afastarmos, ele permanecerá fiel. Com o amigo, conversamos, partilhamos as coisas mais secretas. Com Jesus, também conversamos. A oração é um desafio e uma aventura. E que aventura! Permite que o conheçamos cada vez melhor, entremos no seu mistério e cresçamos numa união cada vez mais forte. A oração nos permite contar-lhe tudo o que nos acontece e permanecer confiantes nos seus braços, e ao mesmo tempo proporciona-nos momentos de preciosa intimidade e afeto, onde Jesus derrama a sua própria vida em nós. Rezando, abrimos o jogo a ele, damos-lhe lugar para que ele possa agir, possa entrar e possa vencer. A missão foi entregue por Jesus a todos, à sua comunidade, aos líderes, os apóstolos e a todos os membros. Somos todos missionários. Os jovens são a parte mais criativa e mais cheia de energia da sociedade e da igreja. Contamos que eles participem conosco da missão com muito entusiasmo. E tudo começa pela atenção e organização dos jovens nas comunidades. Por isso, a pergunta de hoje: tem grupo jovem aí na sua comunidade?
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2: Paz. Sou Fátima Melo, aqui de Campina Grande, na Paraíba. É com muito prazer que faço parte da AMA, porque estamos também evangelizando, né? E é isso que Jesus Cristo quer. Faz um ano que recebo os áudios de Padre João Carlos e gosto muito da reflexão dos evangelhos que ele nos envia todos os dias. É uma bênção. Envio seus áudios para os meus contatos, a fim de serem evangelizados também. Muito obrigada, Padre João Carlos, por nos evangelizar.
0: Muito obrigado a você, Fátima, por estar conosco na missão e de estar convicta que todos na igreja somos responsáveis pela evangelização. Hora de cantar a fé e a oração, um coração para amar.

0: canção do Padre Zezinho que eu gravei. 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Nossos cumprimentos ao aniversariante Dom André Vital, que é bispo de Limoeiro do Norte. Hoje é o dia do aniversário do seu nascimento e de sua ordenação episcopal. Aniversário hoje também do padre Damião Silva, diretor da Rádio Olinda FM 105,3. Parabéns, padre Damião. Nesta quarta-feira, nós estamos de partida para o Amapá. Vou acompanhando 20 jovens universitários para uma experiência missionária de 12 dias na diocese de Macapá, contando com as suas preces. E seguiu pelos correios o certificado de sócio fiel AMA 2025, que remetemos para quem, como você, fez suas doações regularmente no ano passado. Desde já, sócio fiel, sócia fiel, receba nossos agradecimentos e nossos parabéns.
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7: Sou a Maria Zilda, aqui de São Paulo. Eu escuto o senhor muito tempo. É na 9 de julho, aqui em São Paulo.
0: 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A missão foi entregue por Jesus a todos, à sua comunidade, aos líderes, os apóstolos e a todos os membros. Somos todos missionários. Os jovens são a parte mais criativa e mais cheia de energia da sociedade e da igreja. Contamos que eles participem conosco da missão com muito entusiasmo. E tudo começa pela atenção e organização dos jovens nas comunidades. Por isso a pergunta de hoje, tem grupo jovem aí na sua comunidade? Enquanto você providencia a sua participação, a gente vai para um breve intervalo, mas volta já.
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1: Um suposto toque de recolher atribuído ao crime organizado e propagado pelas redes sociais no início da semana é fake. Polícia Civil investiga agora a origem da mensagem, mas já avisa que é falsa. Mesmo assim, a Polícia Militar intensificou o policiamento nas áreas que foram citadas no informe. Comunidade de Saramandaia, Campo Grande, Xié, Campina do Barreto, Cajueiro, Peixinhos, Marezão, Ponte Preta e Ilha do Maruim. Supostamente assinada pelo Comando Vermelho, uma das principais facções criminosas do país, a mensagem afirma que seria proibido circular entre as 10 da noite da última segunda-feira e as 5 da manhã de ontem. No rodapé da mensagem, trazia ameaças como evite problemas, proteja sua família, sujeito às consequências.
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3: A missão foi entregue por Jesus a todos, à sua comunidade, aos líderes, aos apóstolos e a todos os membros. Todos somos missionários. E os jovens são a parte mais criativa e mais cheia de energia da sociedade e da igreja também. Contamos que eles participem conosco da missão com muito entusiasmo. E tudo começa pela atenção e organização dos jovens nas comunidades. Por isso a pergunta de hoje: tem grupo jovem aí na sua comunidade?
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3: 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E então, tem grupo jovem aí na sua comunidade? E chegando Angelita, da cidade de Olinda, Pernambuco. Pois não, Angelita?
5: Oi, Pai João Carlos. Sim, tem grupo de jovens, sim, na matriz que eu frequento. É São Francisco de Assis, lá de Rio Doce. Esse final de semana, eles vão se reunir em 3 dias, sexta, sábado e domingo. Vai ter um encontro deles com muitas orações. E muito bom eu saber que eles têm um grupo formado de 80 jovens. Veja que coisa mais linda.
3: Com certeza. Parabéns então para sua comunidade, Angelita. Um grande grupo de jovens. Que beleza.
5: O jovem na igreja. Muito gratificante. Muito bom, sim.
3: Obrigado por sua participação, Angelita. Parabéns para a juventude de sua paróquia. E vocês sabem, o nosso programa também é veiculado em Angola, na Rádio Eclésia. Bom, está na linha Joana, de Angola. Pois não, Joana?
6: Olá, Padre João Carlos. Na minha paróquia tem grupos de jovem. Tem grupos de jovem do coro, tem grupo de jovens da liturgia, tem até grupo casal jovem da Sagrada Família. Temos vários movimentos aonde se encontra os jovens. Então, para dizer que os jovens da minha paróquia têm grande participação e que têm sido incentivo para outros jovens, onde se espelham para poderem ser então participantes nas coisas da igreja.
3: E você disse bem, Joana, os jovens podem ser apóstolos dos outros jovens. Pelo exemplo, pelo testemunho, pelo convite, eles são evangelizadores de outros jovens, com certeza. Joana, que bonita a participação dos jovens na sua comunidade. Muito obrigado pela participação.
6: Muito obrigada e que Deus abençoe o Padre João Carlos e toda a equipe.
3: Amém. Muito obrigado. Quem entra em nossa roda de conversa agora sobre grupo jovem é Jane Cleide. A cidade dela é Baixio, no estado do Ceará. Bem-vinda, Jane Cleide.
7: Padre João Carlos, sou sua ouvinte de todos os dias e é um prazer para mim participar do programa do Senhor.
3: Muito obrigado, Jane Cleide. A honra é toda nossa, sua participação.
7: Nós temos sim grupo de jovens na nossa paróquia. Temos o movimento EJC, Encontro de Jovens com Cristo, da paróquia de São Francisco das Chagas de Baixio, no Ceará, no qual eu e meu esposo Laércio, nós somos casal pós-encontro da equipe dirigente, onde a gente coordena esse grupo de jovens.
3: Que bom que na sua comunidade tem EJC, Jane Cleide. E você e seu esposo têm um papel aí de liderança importante. Então, parabéns para vocês.
7: E graças a Deus, é uma bênção.
3: Jane Cleide, muito obrigado pela participação. E quem fala com a gente agora é Raimunda de Jesus, de São João da Varjota, Piauí. Tem o Césio Oeiras, nos acompanha pela Rádio Cristo Rei. O Raimunda, e tem grupo jovem por aí?
8: Pai João Carlos, aqui tem muito. Tem dois grupos de jovens. Tem três, porque tem o grupo de jovens que faz e visita as cidades. Esse ano teve até o ACJ aqui. E tem o grupo de Dom Bosco também, que é de jovem, né? Que faz parte do coral, que tem o coral Dom Bosco, né? É de jovem. E tem o grupo de coroinha que. 30 coroinha, né? Esses três grupos de jovens aqui, né? Bom, esse ano teve o MCJ aqui, foi bem animado, bem afobado, esses... juntou muita gente.
3: O Raimundo, o negócio é bem animado, graças a Deus, são muitos grupos, não é?
8: É muito grupo, graças a Deus, é tudo ativado, né? Aí quando é tempo do festejo de São João, cada um cuida numa coisa. É tudo bem animado, é tudo bem organizado e dá tudo certo, né? Padre João Carlos, é assim.
3: Uma comunidade, então, que dá gosto, bem animada, hein? São João da Varjota.
8: Eu fui pra posse de Dom Edilson lá em Garatiba, muita gente, foi muito bom, muita gente.
3: Mas que bom, Raimunda. Então você acompanhou Dom Edilson na tomada de posse em Guarabira, na Paraíba. E lá nós também estamos na Rádio Integração, que fica na cidade de Bananeiras, que é a rádio da diocese. Como aí na sua diocese de Oeiras, nós estamos na Rádio Cristo Rei. E vocês escutam em muitas cidades. Minha amiga Raimunda, Deus abençoe. Muito obrigado por sua participação e um abraço da juventude aí de São João da Varjota. E quem entra em nossa roda de conversa agora é a Maria Inês, que está em Entre Rios, Minas Gerais. Ô Maria Inês, nós estamos conversando sobre grupos jovens. Tem grupo jovem aí na sua comunidade?
9: Rádio João Carlos, eu sou Ruizia Combinê, de uma cidade de Entre Rios, uma cidade do interior, minha paróquia é Nossa das Brotas. Aqui nós temos um grupo de jovem, chama Grupo Jovens Mais. A participação deles aqui. Temos a missa deles de jovem, todo meu domingo. Domingo é voltada por eles, às 19 horas. Ainda precisa de melhorar mais ainda, sabe? Ainda tem pouca participação. Porque jovem é assim, mesmo a hora que eles estão animados, começam a desanimar, né? Mas é assim mesmo, jovem é assim mesmo.
3: Na verdade, os jovens estão iniciando na sua participação, né? Precisa encontrar uma comunidade que os acolha, né? Que os ajude a amadurecer no compromisso, na perseverança. São os adultos que precisam dar esse apoio.
9: Mas tem que, graças a Deus, tem o padre aqui muito bom. O padre incentiva muito a juventude. Quando ele veio para cá, que ele é jovem também, ele conseguiu resgatar muitos jovens para a igreja.
3: Mas que bom, Maria Inês. Muito obrigado por sua participação. Um abraço aí do seu padre e na juventude de sua comunidade.
9: Um abraço, com Deus, tchau.
3: E a gente conversa agora com a Alcenira, da cidade de Olinda, Pernambuco. Pois não, Alcenira?
10: Padre João Carlos, na minha paróquia tem Nossa Senhora do Monte, tem grupo jovem, que até eu, quando às vezes tem retiros, essas coisas, que eu vou ficar no meio com eles. Eu me sinto até uma jovenzinha também, sabe? Gosto de, também de participar das perguntas, das, né, da lição bíblica, das coisas. Gosto que só que está no meio deles, do jovem. Porque com os jovens a gente aprende mais coisas, né?
3: Com certeza, Alcinira. E não é tanto porque eles podem até saber mais, mas é pela dinâmica deles.
10: Eu mesmo tenho 48 anos, tenho dificuldade, né, para andar, debilidade. Mas eu gosto de estar muito com os jovens para rezar e tudo. Gosto muito.
3: Que bom, Alcinira. Agradecemos a sua participação. Um abraço nessa juventude aí que você tanto aprecia. E a nossa conversa hoje sobre a atuação dos jovens, particularmente porque hoje estamos de partida para o estado do Amapá com um grupo de 20 jovens universitários para 12 dias de missão. Deixa eu falar com Valdo, que está na cidade de Linhares, no Espírito Santo. Pois não, Valdo?
11: Olá, Padre João Carlos. Eu, numa missão dessa daí, eu só tenho uma coisa para falar: que o Senhor acompanha e que nunca esqueça de fazer as orações certinho nas estradas, né? Ou no avião, né? Que a São Cristóvão é o nosso protetor.
3: Isso, Valdo. Muito obrigado pelos conselhos e pelas orações que você vai fazer pela nossa viagem.
11: E eu quero que vocês façam essa viagem com muita coragem, expectativa de voltar certinho, porque nós precisamos do Senhor e de toda a pessoal da AMA. Nós precisamos dessa oração que nunca há de faltar.
3: Se Deus quiser.
11: Eu todos os dias eu assisto essas orações do Senhor João Carlos. E que o Senhor nunca desanima e nunca perca essa coragem que o Senhor tem. Tá bom?
3: Ótimo, muito obrigado.
11: Tudo de bom, boa viagem, boa ida, boa volta e que Deus acompanhe sempre.
3: Amém. Muito obrigado por sua participação, Valdo. Hora de cantar. 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Vamos cantar.
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0: 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No caminho vocês anunciem: o reino dos céus está próximo. Mateus 10, versículo 5, palavra que vamos meditar no próximo bloco. Por favor, prepare algo para a bênção. A gente volta já.
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3: Notícia. A partir desta quarta-feira, a Olinda começa a intensificar a vacinação contra o sarampo. O imunizante fica disponível nas policlínicas de segunda a sexta, entre 8 da manhã e 4 da tarde. E no shopping pátio, também de segunda a sexta, mas das 9 da manhã às 4 da tarde. O objetivo é aumentar a cobertura vacinal contra a doença, atualizando o esquema de vacinação da população. Devem ser vacinadas crianças de 12 meses que vão receber a primeira dose da vacina tríplice viral e crianças de 15 meses, 1 ano e 3 meses, com a segunda dose por meio da vacina tetraviral ou da tríplice viral associada ao imunizante contra a varicela, conforme a disponibilidade dos estoques. Também fazem parte do público-alvo pessoas de 5 a 29 anos com esquema de vacina incompleto, que devem receber duas doses, e adultos de 30 a 59 anos sem a comprovação da vacinação, para os quais é recomendada a aplicação de pelo menos uma dose.
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5: No caminho vocês anunciem, o reino dos céus está próximo. Vamos abrir o livro da palavra de Deus, hoje em Mateus capítulo 10. Naquele tempo Jesus chamou os 12 discípulos e deu-lhes poder de expulsar os espíritos maus e de curar todo tipo de doença e enfermidade. Estes são os nomes dos 12 apóstolos. Primeiro, Simão, chamado Pedro, e André, seu irmão. Tiago, filho de Zebedeu, e seu irmão João. Filipe e Bartolomeu. Tomé e Mateus, o cobrador de impostos. Tiago, filho de Alfeu, e Tadeu. Simão, Zelota, e Judas Iscariotes, que foi o traidor de Jesus. Palavra da Salvação. No caminho vocês anunciem, o reino dos céus está próximo. Mateus 10, versículo 5. Jesus chamou os 12, deu-lhes poder sobre a doença e sobre o mal e os enviou em missão. Entre outras coisas, recomendou que avisassem ao povo que o reino estava próximo. O evangelista Mateus, por escrever seu evangelho entre comunidades formadas por judeus, evita dizer o nome Deus. Substitui então por céus, reino dos céus. 12 é uma representação do povo de Deus e de sua organização, de sua liderança. O povo do Antigo Testamento era o povo das 12 tribos, dos 12 patriarcas. A escolha e o envio de 12 líderes mostra a intenção de Jesus. Ele está construindo um novo momento do povo de Deus, o povo que estará unido a Deus pela nova e eterna aliança. Jesus dá várias instruções aos doze. De uma forma ativa, eles se associam à missão de Jesus. E a missão de Jesus está descrita um pouco antes, no final do capítulo 9. Jesus, vendo as multidões, se compadeceu delas e as ensinava, pregando o reino de Deus e curando as suas enfermidades. Compadecia-se de sua situação e lhes anunciava o reino de Deus, que chegara com ele para a liberdade e salvação de todos. Eles deviam anunciar que o reino estava próximo, isto é, aproximou-se, chegou para eles. O reino é Deus nos salvando em Cristo. Assim, os apóstolos, pelo caminho, devem avisar ao povo essa novidade, com palavras, mas também com gestos e ações, onde se reconheça que Deus está agindo em favor do seu povo necessitado. O reino é Deus nos libertando. É isso que está sinalizado nas curas de enfermidades e expulsões de espíritos impuros. Reconhecemos com gratidão que a Igreja de Cristo é apostólica. Apostólica porque Jesus a fundou sobre a fé dos apóstolos, proclamada por Pedro. Apostólica porque nasceu da pregação dos apóstolos, testemunhas do ressuscitado, enviados a todo o mundo. Apostólica porque está em comunhão com o apóstolo Pedro, a pedra sobre a qual o Senhor quis construir a sua igreja e lhe confiou as chaves do reino dos céus. Meditando o evangelho do envio dos doze, nós nos damos conta do amor de Deus que vem nos encontrar, da presença de Jesus que continua nos buscando e nos encontrando nos caminhos de nossa vida e de nossa história. Nossa tarefa é também avisar a todos que o reino do amor de Deus chegou, vencendo o ódio, a dor, o pecado. Essa é a boa nova, o evangelho a ser anunciado, a grande novidade a ser comunicada. A presença redentora de Jesus entre nós. Vamos guardar a mensagem. A missão de Jesus é anunciar o reino de Deus. O reino de Deus é o próprio Jesus entre nós, nos libertando. Ele anuncia o reino com a pregação, mas também o concretiza com ações pelas quais as pessoas estão sendo resgatadas da doença, da exclusão, da dominação do mal, do pecado. Escolhendo e enviando doze em missão, Jesus está visivelmente construindo um novo momento de organização do povo eleito em aliança com Deus. A missão dos doze, como a de Jesus, é anunciar a proximidade do reino. O reino, por meio de Jesus, se aproximou de nós, está bem pertinho. Agora é só a gente abrir as portas para acolhê-lo, as portas do coração, de nossa vida familiar, de nossa vida em sociedade. No caminho, vocês anunciem: o reino dos céus está próximo. Mateus 10, versículo 5. Cinco segundos para você falar com Deus. Senhor Jesus, mandaste os doze anunciar ao povo pelo caminho que o reino de Deus está próximo, que o céu se aproximou para resgatar e sarar toda ferida. A nós que vivemos imersos em um mundo materialista, essa palavra, Senhor, nos consola. Deus não nos esqueceu. Ele vem ao nosso encontro com o seu reino. Concede-nos, Senhor, que não percamos o horizonte da vida eterna, mesmo carregando os fardos de nossa existência, as voltas com as tarefas de cada dia. que no corre-corre de nossa vida permaneça sempre no nosso coração esse sentido do teu reino, reino de amor e justiça, que começa aqui, mas só se realiza plenamente na eternidade. Dá-nos, Senhor, viver lembrados e embalados por essa verdade do teu amor. O reino está próximo, está pertinho de cada um. É só abrir a porta do coração e deixar-te entrar. Tu anuncias o reino, tu fazes o reino de Deus acontecer entre nós com tua palavra e teu poder restaurador. Seja bendito o teu santo nome, hoje e sempre. Amém. E agora, por favor, incline um pouco a sua cabeça para receber a bênção. O Senhor te abençoe e te guarde. O Senhor tenha misericórdia de ti. O Senhor te dê saúde e paz. E te abençoe o Deus Todo-Poderoso, Pai e Filho e Espírito Santo. Amém. Vamos viver a palavra. Repita várias vezes durante o dia de hoje aquela palavrinha do Pai Nosso: venha a nós o vosso reino. Peçamos agora a bênção da água. Apresente a sua água aí, por favor.
6: Eu te peço desta água que tu tens, és água viva, meu Senhor.
5: Senhor nosso Deus, pela água consagrada pelo Cristo do Jordão, tu renovaste, pelo banho do novo nascimento, a nossa natureza pecadora. Que esta água seja para nós uma recordação do nosso batismo. Abençoa, Senhor, esta água. Em nome do Pai, e do Filho, e do Espírito Santo. Amém.

0: A Diocese de Cachoeiro de Itapemirim, no Espírito Santo, apresentou o ícone oficial do 16º Intereclesial das SEBES durante a solenidade de São Pedro e iniciou a peregrinação do símbolo pelas comunidades. O encontro nacional será de 20 a 24 de julho de 2027 no Espírito Santo. Em carta aos parlamentares, a CNBB reafirmou ser contrária à redução da maioridade penal e disse que endurecer penas não reduz a violência. A entidade defende investimento em educação, proteção social e medidas socioeducativas em vez de encarceramento precoce. O Papa Leão XIV almoça com 200 pessoas carentes da Diocese de Roma no próximo sábado, dia 11. A iniciativa, nos Jardins do Vaticano, em Castelo Gandolfo, intitula-se Almoçando com o Papa e tem como objetivo reproduzir a experiência de agosto do ano passado, quando o pontífice se sentou à mesa com pessoas em situação de vulnerabilidade em Albano. E todo mundo já está sabendo, no YouTube nós nos encontramos semanalmente na Segunda Bíblica, às 8 da noite, estudando o livro do Apocalipse. Na quinta-feira, que é um dia eucarístico, temos a Santa Missa às 11 horas, transmitida pelo rádio e pelo YouTube, celebrada na Basílica Salesiana do Sagrado Coração de Jesus, no Recife. E todos os dias, o Terço Mariano em rede com diversas emissoras, às 18 horas. E agora também, Noite de Paz, das 10 às 6 da manhã, acontecendo também em rede. Bendigamos a Deus pelo encontro de hoje. Obrigado, Senhor, pois teu é o reino, o poder e a glória para sempre. Até amanhã, se Deus quiser.
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0: Louvado seja nosso Senhor Jesus Cristo, para sempre seja louvado. Queridos filhos e filhas, que a paz do Senhor esteja com você. Nós estamos na quarta-feira, quarta-feira mariana, e clamamos neste mês de julho Nossa Senhora do Carmo, madrinha da obra evangelizar. É preciso, Nossa Senhora do Carmo, rogai por nós. Nossa Senhora, mãe do Santo Escapulário, intercedei por nós. Também estamos no nono dia da novena de São Bento. São Bento, livrai-nos de todos os males. Saúdo a todos a partir da Rádio Evangelizar, de onde tudo começa, as rádios irmãs, cujos nomes cito neste momento:
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0: 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Queridos irmãos e irmãs, povo de Deus amado, vamos pedindo a Nossa Senhora que interceda por nós, pedindo a Nossa Senhora do Carmo, valei-nos mãe, valei-nos madrinha da obra Evangelizar É Preciso. Iniciemos em nome do Pai, do Filho e do Espírito Santo. Amém. Naquele tempo, Jesus chamou os 12 discípulos. Atenção pela atitude. Chamou, convidou e faz o mesmo conosco. Também nos chama. E continua o texto. Deu-lhes poder de expulsar os espíritos maus, de curar, segundo ponto, todo tipo de doença e enfermidade. Estes são os nomes dos 12 apóstolos. Primeiro, Simão, chamado Pedro; André, seu irmão; Tiago, filho de Alfeu; seu irmão João; Filipe, Bartolomeu; Tomé e Mateus, o cobrador de impostos; Tiago, filho de Alfeu e Tadeu; Simão Zelote e Judas Iscariotes, que foi o traidor de Jesus. Jesus enviou estes 12 com as seguintes recomendações: não deveis ir onde moram os pagãos, nem entrar nas cidades dos samaritanos. Ide antes as ovelhas perdidas da casa de Israel. No vosso caminho anunciai: o reino dos céus está próximo. Jesus escolhe 12, os chama e os envia. Eu e você fomos chamados a ser cristãos pelo batismo. É uma ação salvadora e redentora de Deus em nós. Não, eu escolhi ser batizado. Eu que batizei meu filho, minha filha. Mas nós esquecemos que o desejo foi despertado por Deus. Foi Deus que nos despertou. Foi Deus que nos instigou. A fé é dom

0: está sob a ação do espírito mal, da discórdia, da desavença, da disputa do poder. Nossa Senhora, nos ajude, Mãe, porque também somos chamados a curar todo tipo de doença e enfermidade. Ajude-nos, Mãe, a anunciar que o reino dos céus está próximo. Nossa Senhora, a obra evangelizar lhe é consagrada. Ajude-nos, Mãe, a vivermos esta dimensão do envio, da missionaridade. Ó Santa Mãe, se acaso eu cair, me ajude, Mãe, me ajude a levar a minha cruz, a missão evangelizadora. Ajude-nos, Mãe. Cada um pense onde Deus está pedindo, seja no teu prédio, seja no teu grupo de oração, seja no teu ambiente de trabalho. Nós temos uma missão. Nós somos cristãos em todos os lugares, somos chamados. Nossa Senhora, neste mês consagrado a ti, Mãe, nós queremos colocar os nossos irmãozinhos doentes, necessitados, adoentados. Queremos colocar os desempregados. Ajude-nos, Nossa Senhora, e ajude aqueles que mais precisam hoje. Tem alguém em particular que você quer rezar? Diga o nome desta pessoa, seja da tua família, seja um amigo, uma amiga. Ajude-nos, Mãe, peça a teu filho que dê saúde a esta pessoa doente, prostrada na depressão, angustiada nos dissabores da vida. Nossa Senhora, peça a Jesus por esta pessoa de modo particular que me vem à mente agora. Diga o nome da pessoa, pense no rosto da pessoa. Se passar um WhatsApp para você, olha, reza por mim, agora é hora. Nossa Senhora, nossa Mãe querida, presente de nosso Senhor Jesus Cristo, no alto da cruz, leve os meus pedidos, me proteja, eu vos suplico, nos caminhos que me levam a Jesus. Ó Santa Mãe, ó Santa Mãe, rogai por nós, Santa Mãe de Deus, para que sejamos dignos das promessas de Cristo, do teu filho Jesus. Nossa Senhora do Carmo, rogai por nós, Mãe. Portanto, durante todo este programa, Maria está atenta às nossas preces, está atenta aos nossos pedidos. Nós só começamos o programa, nós voltamos com partilha de vida, a leitura orante de São Paulo aos Coríntios, a primeira carta, e muitos testemunhos que edificam. Volte comigo, chame um amigo, uma amiga. Voltamos já.
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5: 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Muito obrigado. Nathalie, que a paz de Jesus esteja com você, Nathalie.
6: Bom dia, padre.
5: Deus, tá, Deus abençoe. De onde você fala?
6: Eu falo de Magda, São Paulo.
5: Magda, São Paulo. Opa, acho que é a primeira vez que eu atendo alguém, converso com alguém de Magda, São Paulo. Como é que você me acompanha aí, querida?
6: Eu acompanho pela Sky, pelo YouTube ou pela Rádio Assunção do Jade.
5: Que maravilha, uma fartura. Diga lá, Nathalie.
6: É, eu quero contar o testemunho da minha sobrinha.
5: Como é o nome dela?
6: Giovana.
5: O que aconteceu com a Giovana?
6: Hoje ela está com 17 anos.
5: É.
6: É, ano passado, entre outubro e novembro, ela teve um caso pela segunda vez de anorexia e um transtorno psicológico. Ela chegou a ser internada, né, no hospital psiquiátrico por 15 dias. Ela meio que saiu fora de si, ela entrou no mundo, como diz o psiquiatra, no mundo paralelo.
5: Entendi.
6: Ela não comia, ela não bebia, ela não colocava água na boca nem para escovar os dentes.
5: Misericórdia.
6: Ela não se alimentava de forma nenhuma. As únicas coisas que ela falava era: não é necessário. E já comia o suficiente.
5: Entendi.
6: E a gente não ouvia a voz dela quase, ela falava muito baixinho. A impressão que a gente tinha até que ela poderia, se isso realmente acontece, sei lá, estar possuída por alguma coisa, ela estava muito diferente.
5: Entendi.
6: Muito diferente. Ela estava totalmente fora da realidade do que ela era.
5: Debilitada e transformada.
6: Isso, muito, isso. Muito. Foi coisa assim. Em um mês ela se transformou.
5: Entendi.
6: Ela já havia tido um caso de anorexia que foi curado.
5: Tá.
6: E ela voltou novamente a esse caso.
5: Sim.
6: Hoje ela se tratou, hoje ela tá bem, ela já engordou. Hoje ela escreveu um livro. Depois,
5: opa,
6: que ela teve essa experiência dela no hospital psiquiátrico. Ela escreveu um livro.
5: Puxa vida, que bom. Que bom ela partilhar tudo que ela passou para que outras pessoas que por acaso estejam com problema possam se sentir fortalecidos na luta, não é?
6: Sim, ela é uma menina muito inteligente. Muito
5: acredito,
6: inteligente.
5: Acredito.
6: Sabe, ela é muito. Ela não tem uma falta na escola e uma nota baixa.
5: Então, né? E ela está bem agora?
6: Agora ela se recuperou.
5: Então,
6: agora
5: primeiro nós vamos dizer: obrigado, Jesus.
6: Obrigado, Jesus.
5: Graça recebida.
6: Graça recebida.
5: Graça testemunhada.
6: Graça testemunhada. Toca o sino, Taxão.
5: Isso. Mas, Nathalie, eu preciso fazer uma pergunta antes que você continue. Sim. Ela continua sendo acompanhada?
6: Sim. Ela, o tratamento dela agora é para a vida toda.
5: Isso.
6: Não que com laudo se ela tem esquizofrenia ou qualquer outro problema psicológico, mas o tratamento dela agora é para a vida toda.
5: Exato. Essa consciência é importante. Essa importância de um acompanhamento.
6: Ela não tinha essa consciência, hoje ela tem.
5: Que bom, louvado seja Deus.
6: Isso.
5: Quer deixar alguma oração, querida?
6: Quero deixar minha família e eu gostaria de pedir para o senhor também oração para que eu consiga passar num concurso.
5: Tá.
6: Eu tô tentando muito, bato na trave e não consigo.
5: Tá.
6: Mas
5: bom.
6: Mas consiga passar num concurso e consiga ganhar uma casinha que vai ter agora. Sorteio as casinhas, que eu preciso muito para eu e meu filho morar.
5: Entendi.
6: Mas assim, deixar minha família em oração, minha mãe.
5: Então vamos, reze comigo, São José.
6: São José.
5: Eu recomendo.
6: Eu recomendo.
5: A causa. Da minha casa própria.
6: Da minha casa própria.
5: São José.
6: São José.
5: Intercede a Jesus por mim.
6: Intercede a Jesus por mim.
5: Amém.
6: Você
5: vai testemunhar, tá bom, Nathalie? Que Deus,
6: amém,
5: que Deus abençoe lá de Magda, São Paulo. Ela citou a Sky 586, também YouTube, Padre Manzotti Oficial, inclusive se inscreva. E na Rádio Assunção de Jales, São Paulo, que pega ali Bispo Dom Moacir Aparecido de Freitas, da Diocese de Votuporanga. Filhos amados, filhas queridas, escutem esse testemunho que foi deixado para nos edificar na fé.
7: Aqui é o Wilma Maria, falo de Recife, Pernambuco.
5: Pois não.
7: E hoje eu venho dar um testemunho de uma graça que eu recebi.
5: Sim.
7: No dia 13 de maio de 2026, dia de Nossa Senhora de Fátima.
5: Olha aí,
7: sou
5: gente.
7: Casada já há alguns anos. E devido a várias coisas que aconteceram em nossa vida, acabamos nos distanciando de Deus e da igreja. Eu retornei, porém meu esposo não retornou. Mas de novena em novena, de programa em programa, de missa em missa, eu sempre pedi a Deus que no momento certo, que da vontade dele, tocasse no coração do meu esposo e que ele voltasse ao primeiro amor, que é Jesus. Meu esposo, ele me falou que me vendo, indo me levar para a igreja, mas ele não entrava. Depois de um tempo, no dia 13, no dia de Nossa Senhora de Fátima, ao amanhecer, antes de me levar para o trabalho, ele me chamou e falou: amor, tenho um negócio para te falar. A partir do próximo final de semana, eu vou começar a voltar a ir para a igreja com
5: Opa!
7: Você. E isso para mim foi uma alegria imensa. Eu quero
5: que
7: agradecer.
5: Maravilha.
7: Do fundo do coração. Tenho vários e vários testemunhos, mas esse eu queria deixar registrado.
5: Com certeza.
7: Aqui, o quanto eu fiquei feliz. Graça recebida é graça testemunhada. Toco sino, sacristão.
5: Filhos queridos, e assim que a gente acredita. Eu acredito muito que de novena em novena, graças e bênçãos são derramadas. E a graça vem transformar vidas. Se percebeu o que ela contou agora? Como houve uma transformação na vida dela, do marido, da família? Da família é a transformação da esposa, do marido, dos filhos. Nossa Senhora, eu quero ser curado, cante. Nossa Senhora, que eu a chamo pelo título de Nossa Senhora do Carmo, eu quero ser curado. Acredite nisso. Meu abraço, Vilma de Recife, Pernambuco. Lá nós temos canal aberto, TV Evangelizar 47.1, Rádio Recife, Marcelo Pitanga, Rádio Olinda, Ivanildo da Obra de Maria, e ao arcebispo Dom Paulo Jackson Nóbrega de Souza, arquidiocese de Olinda e Recife. Eu volto com a leitura orante. Volte comigo.
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0: estar chegando e eu tenho um evento em Guarapuava com grande carinho. 60 anos da Diocese de Guarapuava. 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
0: E hoje continuamos com os conselhos de Paulo na carta aos Coríntios. Primeira carta aos Coríntios, são duas, nós estamos na primeira, capítulo 7, versículo 35. Ontem o conselho foi de uma forma e ele segue os conselhos. Eu estou dizendo isso porque quero ajudá-los. Não estou querendo obrigar ninguém a nada. Pelo contrário, quero que façam o que é direito e certo, e que se entreguem ao serviço do Senhor com toda a dedicação. Versículo 36. Conselho aos noivos. Toca a corneta, sacristão. Conselho aos noivos. Você tá noiva? Você tá noivo? Vamos lá. Aos que ficaram noivos, mas resolveram não casar mais, eu digo o seguinte: se o rapaz sente que assim não está agindo certo com sua noiva e acha que a sua paixão por ela é muito forte e que devem casar, então se casem. Não existe pecado nisso. Antes ele falava das vantagens de ser um celibatário, de viver só. Mas ele está falando aos noivos. Atenção! Por acaso, lá vou eu, Paulo disse, vão morar junto? Não, né, meu filho? Não tem essa história de morar junto, não. Não tem essa história, vamos fazer um test drive. Se der certo, a gente compra, a gente casa. Senão a gente se separa. Não, meu filho. Namoro, noivado, casamento. É o processo. Não mude a ordem dos fatores. Aqui tem importância. Aos noivos que acha que a paixão por ela é muito forte, deve se casar. Não existe pecado nisso, não existe nada de errado no casamento, mas casem e não se amontoe. Desculpe a palavra amontoar. Vamos juntar os trapos, as nossas escovas de dente. Pelo amor de Deus, não aceite isso, não. Casamento. Mas, versículo 37. Pelo contrário, o rapaz não se sente na obrigação de casar. Se está mesmo resolvido a ficar solteiro, mas veja a condição. Veja a condição. Está resolvido em ficar solteiro. se é capaz de dominar sua vontade. Entendeu? Não é ficar na fornicação. Hoje com uma, outra, amanhã com outra e assim por diante. Se é capaz de dominar a vontade e já resolveu o que deve fazer, então faz bem em não se casar com a moça. Por que ele está dizendo isso? Honestidade. Se há amor, se há paixão, casem. Se não há isso, para que casar? Para que enganar o outro? Para que enganar outra pessoa? Para pensar. Tanto que um dos pontos antes do casamento é uma conversa com o padre, nós chamamos uma entrevista pré-matrimonial, um padre pergunta: você acredita na indissolubilidade do matrimônio? Se a pessoa, seja ela ou ele, diz não, não há casamento. Para que enganar? Para que fingir? Vai dar errado. Assim, quem casa faz bem, mas quem não casa faz melhor ainda. É uma posição de Paulo. Versículo 39. A mulher não está livre enquanto seu marido estiver vivo. Caso o marido morra, ela está livre para casar com quem quiser. Aqui é sobre a questão das viúvas e viúvos. Padre, morreu minha esposa, morreu meu marido, posso casar de novo? Pode casar de, olha a palavra que eu usei, casar de novo, contanto que case com um cristão. Porém, conselho de Paulo, a viúva, o viúvo, diz ele, ficará mais feliz se ficar como está. Essa é a minha opinião. Eu acho que também tenho o Espírito de Deus. Pergunte-se, jovens, moços, rapazes, moças, meninas, existe amor? Então case. Mas não vão viver juntos. Comece certo. Não comece a pedir: eu quero um homem, eu quero uma pessoa de Deus, um homem de Deus, uma mulher de Deus, eu quero constituir uma família. Viúvos, viúvas, não há nada errado em casar, mas casar, assim como foi o primeiro sacramento, que seja o segundo. Esta é a palavra de Deus. E Paulo enfatiza. Mas em todos os casos, o que Paulo está dizendo? Verdade. Retidão. Senhor, nós te pedimos pelos jovens, homens e mulheres, que entendam que o casamento e o sacramento do matrimônio é uma bênção. Senhor, nós te pedimos e clamamos por todas as pessoas no seu estado de vida, celibatários ou não, que vivam com honestidade, consigo mesmo e com os outros, com retidão e, acima de tudo, com santidade. Esta foi a leitura orante de hoje. 1 Coríntios, capítulo 7, do versículo 35 ao versículo 40. Vai dar o que falar. Eu volto já, volte comigo.
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2: Recife, agora são 10h39. Ótima manhã pra você, minha amiga, meu amigo. Pra você que nos acompanha desde cedinho, desde as 5 da manhã. Bom dia, Recife. Ó, daqui a pouquinho, 11 horas, tem o nosso Sucessão, viu? Daqui a pouquinho a gente volta com o padre Reginaldo Manzotti, mas eu já faço o convite. A partir das 11, fica ligado, ligadinha comigo até as 3 da tarde, porque tem fogão, tem gelágua de presente. São os presentes do show de prêmios Recife FM Esmaltec que a gente tem pra te dar, sem falar da promoção de férias. Tem ingresso pro circo, você quer? São 6 ingressos de uma só vez. 3 pares de ingressos eu vou te dar pra você curtir o Circo Celeste que tá montado ali na Embiribeira. Você quer ir? Então já fica de rádio ligado na Recife, porque já já, 11 da manhã, começa o nosso programa. Eu já quero você no nosso WhatsApp, já quero você no meu Instagram também, quero você participando para ficarmos juntos nessa manhã e tarde boa aqui na Recife. Eu conto com sua audiência. Você que nos acompanha em casa, no carro, que seu dia seja abençoado, de paz, que seja uma quarta-feira maravilhosa. Tô te esperando, já deixa mensagem lá no meu Instagram, @nanoalves, me segue e deixa lá, porque a partir das 11 da manhã eu quero mandar alô para você. Bora voltar agora com o padre Reginaldo Manzotti.
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5: Bom, pessoal, você tem gostado da leitura orante da Palavra de Deus? Dois recadinhos. Um, gostou? Grave um áudio. 41-3221-6060. Mande um áudio para mim. Segundo, perdeu? Tem de manhã, tem reprise às 10 da noite. Mas no YouTube, Padre Manzotti, eles colocam no final do dia a leitura orante. Gente, no máximo 10 minutos. No máximo. Não quer escutar o programa inteiro? Vai direto na leitura orante. Mas por favor, se aprofunde na palavra. Eu não gasto tempo aqui à toa, tão precioso, se não fosse relevante a leitura orante, que faz parte do carisma da obra evangelizar, é preciso. Quanto mais mergulhamos na palavra, mais discernimento temos em Deus. Marli, que a paz de Jesus esteja com você.
6: Bom dia, padre, sua bênção.
5: Deus abençoe, Marli. Você fala de onde?
6: Eu falo aqui de Canoinhas, Santa Catarina.
5: Canoinhas, Santa Catarina, me escuta como?
6: Eu escuto pela Rádio Nativa FM 87.9.
5: Meu abraço, Rádio Nativa. Diga, Marli, palavra é sua.
6: Padre, em 2025, eu fui diagnosticada com câncer. Sim. Isso foi no mês de junho de 2025. Naquele mês, eu já liguei pro padre contando da minha doença e pedindo oração pela minha cura.
5: Certo.
6: Aí o padre me falou que eu ia ligar novamente dando o meu testemunho da minha cura.
5: Então espera, pois 2025.
6: Hoje eu estou aqui, padre, dando meu testemunho, meu Deus, que alegria.
5: Espera aí, filha.
6: Pois eu fui curada, padre.
5: Amém.
6: Depois da minha cirurgia, daí eu comecei as quimio.
5: Certo.
6: Eu fiz 8 sessões de quimio, sabe?
5: Certo.
6: Lá no Porto União.
5: Certo.
6: Daí, semana passada, eu levei o meu...
5: Alô? Alô? Alô? Marli? Tentem ver ali se...
6: Falou que eu estou curada. Curada.
5: Amém.
6: Mesmo.
5: Louvado seja Deus. Então diga comigo, porque na verdade você falou comigo, o ano passado, 2025 é o ano passado. Um isso. ano depois você liga dizendo: passei pelo câncer, fiz quimioterapia, mas eu quero que você disse, diga: obrigado, Jesus das Santas Chagas.
6: Obrigado, Jesus das Santas Chagas.
5: Pela cura do câncer.
6: Pela cura do câncer.
5: Graça recebida.
6: Graça recebida é graça testemunhada. Toque o sino, São Cristão.
5: Amém. Louvado seja Deus, Marli. Fico, me alegro.
6: Ô, padre.
5: Oi.
6: Eu posso fazer um pedido de oração?
5: Sem dúvidas, filha. Por favor.
6: É, agradecimento pela minha cura.
5: Tá.
6: E por toda a minha família.
5: Certo.
6: Eu também quero pedir sua bênção, padre, para mim e para meu esposo João Pedro,
5: tá.
6: Que no dia 31 de maio nós comemoramos nossos 45 anos do nosso matrimônio.
5: Que coisa linda!
6: Agradeço também meu marido pela dedicação que ele teve comigo, me cuidou muito bem, com amor e muito carinho comigo. Que Deus nos abençoe sempre, padre. Isso eu peço sempre para Deus.
5: Que linda declaração de amor. Quando a gente escuta tantos casamentos que não dão certos, eu diria falidos, tá aí, ó, a Marli e o João Pedro, que completaram no último 31 de maio 45 anos de matrimônio. Que coisa mais linda. Aí eu tenho que perguntar, Marli, você já falou que ele a tratou com muito carinho, com muita atenção. Qual foi o segredo de manter tantos anos?
6: A dedicação, né? A conversa, diálogo.
5: Sim.
6: Esse aí precisa de um casamento de muito diálogo. Conversar bastante. E não perder o amor. O amor em primeiro lugar.
5: Tá certo. Um abraço carinhoso, Marli. Gente, que coisa bonita. Bonito ouvir isso. Gente que está testemunhando. É possível ser feliz no matrimônio. Escutou? Dedicação e muito, muito diálogo. Escutou, casais? Escutou? Escutaram, casais? Lá de Canoinhas, meu abraço. Acompanha pela Rádio Nativa FM, Andrei, Dom Cleonir Bonetti, de Caçador, da Diocese. Fátima, que a paz de Jesus esteja com você, Fátima.
7: Amém. Bom dia, padre.
5: Bom dia, Deus abençoe. Se fala de onde, Fátima?
7: Eu falo de Natal, Rio Grande do Norte.
5: Meu abraço, Natal, Rio Grande do Norte. Como é que você me acompanha?
7: Eu acompanho pelo YouTube.
5: Tá certo, mas aí nós temos temos TV Evangelizar, canal 16.1. Você pega na tua casa?
7: Sim, sim.
5: Eita, então meu abraço a todo Natal, Rio Grande do Norte. Diga ali, Fátima.
7: Padre, eu quero dar um testemunho.
5: Conte.
7: Aliás, é três.
5: Viu? Vamos lá.
7: Primeiro, foi minha netinha, que ela estava pedindo socorro a mim, que não conseguia dormir, que estava vendo uma coisa que não deixava ela dormir.
5: Entendi.
7: E pedi assim, para mim rezar para ela. Eu tô tão emocionada, padre.
5: Vai lá.
7: E eu comecei a rezar para ela, pedi muita oração para ela. E minha netinha foi curada.
5: Amém. Louvado seja Deus.
7: E aí vem a minha filha mais velha, que estava com depressão.
5: Certo.
7: Pediu afastamento do trabalho, trancou-se dentro do quarto, não queria ver voz, não
5: Pelas
7: queria
5: Santa
7: ninguém.
5: Difícil,
7: sim,
5: hein?
7: E eu conversava muito com ela, e ela começou a fazer tratamento, né, com psicólogo, psiquiatra. E ela dizia assim para mim: mãe, se eu pudesse, eu não ouvia a voz de ninguém.
5: Sim.
7: Aí eu falava assim: filha, você é tão linda, minha filha, você é tão nova, você tem seu trabalho, volta a trabalhar, e eu não quero. E graças a meu Deus, eu rezando, fazendo todas as novenas junto com o senhor. E quando foi o mês passado, ela ligou pra mim e falou: mãe, eu vou voltar a trabalhar.
5: Glória a Deus.
7: Foi, voltou a trabalhar, mas ela está em acompanhamento ainda.
5: Entendi.
7: Mas
5: já é um sinal, já é um sinal de cura. E que ela continue trabalhando e que continue fazendo acompanhamento. É muito importante.
7: demais.
5: E a terceira graça?
7: E a terceira graça, padre, fazia 4 anos que eu buscava um emprego. E ali acompanhando com todas as novenas. E a novena que eu acompanhei agora foi a de Santa Rita de Campos.
5: Certo, as causas impossíveis.
7: Foi. E quando foi, no 8º dia, eu recebi a ligação de uma pessoa dizendo que eu fosse fazer uma entrevista. Eu fiz a entrevista e fui contratada.
5: Então diga comigo, pelas três graças da netinha, da filha com depressão e seu emprego, graça recebida é?
7: Graça recebida é graça testemunhada. Toca o sino, sacristão.
5: Tá certo, querida. E você tem rezado a Jesus das Santas Chagas?
7: Sim. Só mais uma coisinha que eu queria lhe pedir.
5: Diga.
7: Me dê um texto.
5: Claro, filha. Como não? Tá bom.
7: Eu tô tão feliz, padre. Tão feliz, você nem imagina.
5: Então fica na linha para ela poder pegar seu endereço, por favor.
7: Tá bom.
5: Meu abraço. Obrigada, Fátima, padre. Natal, Rio Grande do Norte, acompanha pelo YouTube. TV Evangelizar, canal 16.1, 98 FM nos transmite, Felinto Rodrigues, Rádio 87.9, Aquino Neto, Rádio Rural FM, Ivanildo da Silva, Obra de Maria, ao arcebispo Dom João Santos Cardoso, da Arquidiocese de Natal. Filho e filha, hoje nós começamos, melhor, terminamos a novena de São Bento, livrai-nos do mal. Eu vou pro intervalo. Chame seu amigo, chame sua amiga, volte comigo, São Bento, afastai-nos e apartai-nos do inimigo. Eu volto já, voltamos já.
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3: Opa, agora são 10h53, uma ótima manhã para você, minha amiga, meu amigo que acompanha o padre Reginaldo Manzotti, já já 11 da manhã, tem sucessão de sucessos, tem ingresso família para o circo, com 6 ingressos, são 3 pares de ingressos que eu vou dar para você já já a partir das 11 da manhã, tem fogão, tem gelágua, super prêmio que eu, Naninho, vou te dar. Tô te esperando lá no meu Instagram, @nanoalves, deixa lá tua mensagem. Eu quero mandar bom dia para você, já já.
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5: Hoje é aniversário de Dom Antônio Luiz Cipolin, da Diocese de Marília, São Paulo. Aniversário da Rádio Aparecida FM, Serranópolis do Iguaçu, Paraná. Christian FM de Alto Piquiri, Paraná, Difusor FM, Acaraú, Ceará, Massa FM de Campo Mourão, Paraná, Noruega FM, Catas Altas da Noruega, Minas Gerais, Rosário FM de Bragança, Pará, Vida FM, Paripueira, Beberibe, Ceará, e a TV filiada, a TV Evangelizar Lapa. Legendária, meu grande abraço. Povo de Deus, só quero um recadinho, povo dos Estados Unidos, atenção, Estados Unidos, 15 e 16 de agosto estarei mais uma vez, lembrando hoje, então não deixa para amanhã. As inscrições estão abertas no site padrereginaldomanzotti.org.br. As inscrições estão abertas no @missao.usa. 15 e 16 estarei no Clube Português em Hudson. Garanta sua presença no sábado, das 8:30 às 5 da tarde, no domingo também. E dia 22 eu estarei em New Jersey, em Delran, na Escola Católica Sagrada Cruz. Não esqueça de fazer a sua inscrição. 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Por favor, vá lá, adquira, se dê de presente. Você está escutando, o livro foi tão forte que marcou uma música, Inabalável, Minha Fé em Deus, Inabalável. Adquira, presenteie, dê às pessoas. Escute esse testemunho, escute, sua bênção, padre. E veio com um exame. Eu descobri um nódulo de na mama direita e no ano seguinte fiz os exames, não era um só, eram 2 nódulos. A médica pediu que eu fizesse uma biópsia. Chorei muito porque tenho 2 filhos pequenos e pensei no pior. Eu já acompanho o senhor há muitos anos. Inclusive, meus filhos são graças recebidas por meio de São José e Nossa Senhora do Carmo. É o mês dela. Pois eu tive aborto antes de cada gestação. Tenho 2 anjinhos no céu. Rafael, de 10 anos, e Sofia, de 6 anos. Minha amiga me disse: passa água benta e tenha fé. No dia 31 de agosto, o Senhor iniciou o programa refletindo o Evangelho do dia, onde Jesus curou a sogra de Pedro. Pediu que Jesus curasse também uma mulher com problema no útero. Padre, eu tomei posse. Eu disse: sou eu. Esta revelação que o padre está fazendo é para mim. Eu sei que o Senhor está me curando, padre. De fato foi o que aconteceu. Todas as noites, quando eu ia rezar, dormir, eu olhava para a imagem das Santas Chagas que o Senhor mandou no estandarte. Eu sou associada da obra. E as lágrimas sempre vinham. Hoje, as minhas lágrimas são de gratidão. Eu estou curada. Estou mandando o meu exame. Lilian Isabel Nunes Batista, de Itaúna, Minas Gerais. Toca o sino, sacristão. Eu lembro desse estandarte. Foi o ano que nós mandamos o estandarte de Jesus nas Santas Chagas. Amado povo de Deus, e agora? Agora. Chegou a hora de rezarmos juntos o nono dia da novena de São Bento. A cruz sagrada seja minha luz, não seja o dragão meu guia. Sai de retro, Satanás, nunca me aconselhes coisas vãs, é mal que tu me ofereces, bebe tu mesmo teu veneno. Repita: a cruz sagrada seja minha luz, não seja o dragão meu guia. Sai de retro, Satanás, nunca me aconselhes coisas vãs, é mal que tu me ofereces, bebe tu mesmo teu veneno. Ó glorioso São Bento, que sempre se mostrou compassivo com os necessitados, fazei que também nós, recorrendo à vossa poderosa intercessão, obtenhamos o auxílio em todas as nossas aflições. Que em nossas famílias reine a paz, a tranquilidade. Que se afastem todas as desgraças, sejam corporais, temporais, espirituais, especialmente o pecado. Alcançai, São Bento, do Senhor Deus Onipotente, a graça que necessitamos. Ainda é o nono dia. Qual é a graça que você necessita? Ainda é o nono dia. São Bento, dai-nos a graça de que ao terminar nossa vida neste vale de lágrimas, possamos ir ao encontro de Deus convosco no paraíso. Rogai por nós, ó patriarca São Bento, para que sejamos dignos das promessas de Cristo. São Bento, libertai-nos do mal. São Bento, libertai-nos da inveja. São Bento, libertai-nos do medo. São Bento, libertai-nos do pecado. O Senhor esteja convosco. Ele está no meio de nós. Abençoai, Senhor, a água, a roupa dos enfermos, as fotos de família, os remédios. Abençoai e santificai aqueles que mais precisam. Por intercessão de Nossa Senhora do Carmo, São Pio de Pietrelcina, nos méritos das Santas Chagas, em nome do Pai, do Filho e do Espírito Santo. Amém. E eu me despeço com um clipe pelas mãos de Maria, YouTube, Padre Manzotti e todas as plataformas musicais. Evangelizar é preciso.
6: E pelas mãos de Maria.
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1: Opa, gente linda do meu coração, bom dia, agora 11:02. Começou sucessão, minha amiga, meu amigo, tamo juntos a partir de agora, bora lá, até as 3, Naninho aqui no sucessão, nessa quarta-feira, dia 8 de julho. Seu dia seja de bênçãos, que seu dia seja de alegria, que você hoje possa ir e vir em paz, viu? Que Deus te proteja, que te dê sorte, que te abençoe, que a graça do nosso Deus seja contigo hoje, pra você, ó, sorrir muito. E eu tô aqui pra te dar prêmios, viu? Hoje tem ingressos pro circo, tem super prêmio. Será que Naninho hoje vai dar fogão ou vai dar gelágua? Pra você saber, você tem que ficar colado aqui comigo na Recife, tá bom? Eu quero sim, quero você aqui na Recife comigo, tempo todo. Ó, o WhatsApp já liberado, 973414765, 973414765, tá bom? Chega pra Recife que eu quero ver você colado aqui com a gente. Manda teu áudio, manda alusão pra quem você quiser, pede tua música, porque é assim que a gente faz pro nosso programa ficar feliz, ficar alegre, tá bom? Eu quero hoje. Ó, me diz aí. Não, daqui a pouquinho eu tenho uma novidade pra você. E eu quero que você mande um áudio falando uma coisa bem legal pra mim, mas eu vou explicar já já. Eu quero começar logo o programa. Menos é mais. E Pablo, essa, a gente precisava abrir o programa com ela hoje, ó.

paixão, mano, batidão. Ó, já tem fogão, gelágua. Qual o super prêmio que você quer ganhar? Diz pra mim, vai. 11:09 agora. Ah, tem ingressos também pro circo, já.

Recife, som do Safadão e do Zé Vaqueiro, uma ótima manhã pra você. Boa quarta-feira pra você que tá ligado aqui na Recife. Tô esperando você mandar seu áudio pra pedir sua música. Manda aí, vai. 973414765. Eu quero ouvir tua voz. Manda um alôzão também pra quem você quiser.

som do Péricles e da Ana Castela. Manda aí um áudio agora, vai 973414765. Pede tua música. Inclusive, vou chamar você, sabe pra quê? Deixa eu até colocar uma trilha aqui, porque eu quero fazer um convite especial pra você. Vamos lá. Vamos mandar um áudio da alegria. Você sabe como é que funciona o áudio da alegria? O ouvinte conta uma boa notícia em até 15 segundos. O que é que você acha? Eu quero o áudio da alegria hoje aqui no Sucessão. Conta uma boa notícia em 20 segundos. Pode ser a alegria de despertar pra mais um dia, de você estar do lado daquela pessoa especial, de estar curtindo o mês das férias, de estar curtindo a Recife. Manda aí o áudio da alegria, pede tua música, manda aquele alusão que eu quero você. 973414765. Manda aí, vai. Agora 11:21. Bom dia, boa

0: Recife, a minha paixão, Sonzão da Joelma. Ah, estou afim. Bom demais esse ritmo da Joelma, né? Contagia demais. Ó, oh, uma ótima, excelente, maravilhosa, abençoada quarta-feira, dia 8 de julho. Ah, já 11:28 agora?
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0: Esses recifãs são demais, né? A gente dá o recado, já chega aqui uma enxurrada de mensagem. Vocês são lindos, viu? Obrigado pelo carinho. Ó, eu quero o áudio da alegria, das boas notícias, né? Pra gente começar o dia bem feliz. Manda aí o áudio da alegria no nosso WhatsApp 97341 4765. Me dá aí uma boa notícia, me diz o que tá te fazendo feliz nessa nossa manhã. Tem áudio já aqui, quem tá aqui? Quem
2: bom
0: é?
2: Bom dia, Nano.
0: Oi.
2: Aqui quem fala é Josiane do Ibura.
0: Ô, Josi.
2: Quando eu acordo, que eu vejo que a minha filha tá bem, que a minha família tá bem, que eu tenho um dia maravilhoso,
0: coisa
2: que Deus
0: boa
2: me presenteou pra viver,
0: não tem preço,
2: fazer diferente, escrever uma nova história. Nossa, tudo isso me dá alegria.
0: Né?
2: Valeu, Recife FM, a minha paixão.
0: Cheiro, Josi, do Ibura. Tem preço não, isso não. Tem ouvinte mais aqui? Quem é que tá aqui? Oi.
3: Olá, Recife FM, Deusina Darlene, do Alto dos Carneiros.
0: Oi, Deusina.
3: Bom dia, lindo raio de luz. Uma excelente quarta. Beijos pra tu e teus lindos raiozinhos e toda a equipe. Toca, por favor, seu Jorge. Felicidade, valeu, Recife FM, a minha paixão.
0: Felicidade, é o áudio da alegria. Bora vir, 11:29 agora.

0: Recife, a minha paixão, ótima, maravilhosa quarta-feira pra você, ótima manhãzona, viu? Deixa eu abraçar todo mundo que tá curtindo a gente, deixa eu mandar um beijo pra Aninha de Santo Amaro. Aninha, cheiro, beijo pra você, obrigado, viu, pelo carinho. Aninha tá lá, ligada, curtindo desde cedo, coisa boa. Ó, quem mais tá por aqui também? O Gênison José de Piedade, Tereza Silveira, ó, Tereza, minha querida, Jardim São Paulo, ligada, Rosângela também. Ô, Rosângela, obrigado pelo carinho. Verônica Araújo tá em Caruaru, né? Tá ligada na Recife, ó. Para não de ouvir, coisa boa. Manuel Francisco, Bomba Demetério, Edivaldo Domingos, tá no sítio Três Marias, tá ligado. Ó, vou fazer o seguinte, um minuto só, pode contar aí, um minuto, eu vou aqui e volto já, é 60 segundos, tá? É rápido.
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0: Recife 11:37 tá valendo agora. 6 ingressos, são 3 pares para você curtir o Circo Celeste na Mascarenhas de Moraes, ali na Embribeira, Faculdade Universo. Você quer levar a família toda pro circo para curtir nas férias? 6 ingressos de uma só vez. Primeira pessoa que ligar agora, 3413-7117, fatura. Corre no telefone, vai, liga que eu trago já o resultado.
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0: Rodrigo Safadão, o Ludmilla e o Ronaldinho Gaúcho. Olha que trio. Trio pesadão. 11h44. Ótima, maravilhosa quarta-feira pra você. Que quarta-feira é essa, gente? Tá gostosa demais. É? Sério? Então vem aqui, ó. 11h44.
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0: WhatsApp da Recife 97341 4765. Quero o áudio da alegria hoje. Boas notícias pra alegrar essa nossa quarta-feira. Vamos lá, você já mandou seu áudio da alegria? É, gente, aquela boa notícia que deixa a gente feliz. Eu quero você aqui, tá? Vamos lá, quem tá por aqui? Quem vai trazer a boa notícia, o áudio da alegria agora? Oi!
2: Bom dia, Recife FM, bom dia, Nando Alves.
0: Bom dia.
2: O áudio da alegria hoje,
0: sim,
2: é de agradecimento a Deus pela vida do meu pai, que hoje faz 84
0: Amém.
2: Anos.
0: Amém, parabéns!
2: Essa é a minha alegria maior.
0: É verdade.
2: E também, outra alegria,
0: uhum.
2: Fui botar minha roupa pra lavar, quando eu botei na máquina, que eu achei na minha bermuda,
0: eita,
2: tinha R$40, bruto de 20. Ô, oh, alegria danada.
0: Essa é boa.
2: Um beijo, Recife FM, a minha paixão.
0: Pense numa alegria, ó, duas notas, dois vintão, né? Menino, a feliz da vida. Tem mais áudio da alegria que tá bombando,
3: bom
0: gente.
3: Dia. Olá, Recife FM.
0: Oi.
3: Mora aqui na Aritana, Guabiraba.
0: Ah.
3: Naninho.
0: Oi.
3: A minha felicidade e a minha alegria é,
0: sim,
3: todo dia poder acordar e vivenciar cada momento com a minha família.
0: É.
3: E estar ligadinho na Rádio Recife. Valeu, Recife FM, a minha paixão.
0: Amém. Um beijo, um dia abençoado, maravilhoso pra você, viu? Ó, oh, manda teu áudio da alegria. 97341 4765. Eu quero você aqui com a gente. 11h45.

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0: Recife, sou da Mari Fernandes, telefone sem fio, boa tarde pra você em casa, no carro, no trabalho, em todo lugar. Hora de prêmios, agora bora.
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0: Tem 6 ingressos, são 3 pares de ingressos pra você curtir nessas férias, o Circo Celeste, Pedro Paulo Vieira dos Santos, ô Pedrão, Pedro Paulo Vieira dos Santos, Areias, 5117, faturou 6 ingressos, Pedro, vem te embora buscar pra tu já curtir o circo, Pedrão.

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0: Bora! Tem 6 ingressos agora para o Circo Celeste. Você quer? São 3 pares. Primeira pessoa que ligar, 3413-7117, fatura esses ingressos. Todinho, vai todinho pra você. Agora tem que ligar agora. 3413-7117, corre pro telefone, que eu já quero você aqui colado na gente. Vem, chega. Deixa eu mandar beijo pra Ariadna. Ariana.
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0: Ariana Almeida, tá ouvindo a gente em Fortaleza, pela internet. Ariana, meu amor, cheiro pra você, pra sua família. Obrigado pelo carinho, viu? Meio de 10, Diego e Sony Faculdade.

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0: Recife, meio de 15, boa tarde pra você, Aninha Castela. Quarta-feira boa, no seu horáriozinho de almoço, você ligado aqui na Recife, coisa boa. Meio dia e 15, bora pro zap, bora, vem, chega.
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0: Eu quero ouvir sua voz, eu quero você aqui do nosso lado, eu quero o áudio da alegria nessa quarta-feira, eu quero que você nos traga alegria, a gente compartilha, né? Vai e vem, a gente tá aqui pra te fazer feliz, mas a gente também quer ouvir sua voz, pedindo música e trazendo o áudio da alegria, alegrando todo mundo. Quem é que tá por aqui? Oi!
2: Oi. Bom dia, Recife FM.
0: Oi, meu amor.
2: Nano, a minha maior alegria foi ter o prazer de me encontrar depois de 39 anos que eu tirei uma família da rua.
0: Olha.
2: E trouxe para minha casa, depois de 39 anos, um dos filhos dessa mulher me procurou. Me chamando de minha mãe.
0: Coisa linda.
2: Chorando muito, alegre demais por ter me encontrado.
0: Olha.
2: Depois de 39 anos, Nando, para mim foi a maior alegria que Deus me deu esse ano.
0: Coisa boa.
2: Fora outras e outras, sonho deitar e me levantar. Agradecer a Deus e em seguida ligar pra vocês.
0: Ô, oh, coisa boa.
2: Bom dia. Pra obrigado, mim é uma amor. Grande alegria.
0: Obrigado pelo carinho, viu?
2: Tudo que Deus tem feito e faz por mim é gratidão. Gratidão. Bom dia, Nando.
0: Um cheiro,
2: e
0: meu
2: todos
0: amor.
2: Vocês. Bom dia, que Deus abençoe a todos. E toca pra mim, Nando. Belchior, medo de avião.
0: Medo de avião, boa demais.
2: Valeu,
0: essa.
2: Valeu, Recife FM, a minha paixão.
0: Um cheiro.
2: Da minha história.
0: Tá bom, meu amor, obrigado pelo carinho, sempre bom ouvir você trazendo essas pérolas pra gente sempre, claro que eu vou tocar sua música. Bora matar saudades com Belchior, medo de avião, meio dia 17 agora.

Ferinha, ah, super-homem, meio-dia 22. Ó, fala pra mim, qual o prêmio que você quer ganhar? Você quer ingressos? Quer ingresso pro circo? Você quer 6 ingressos? Promoção de férias? Pra você levar todo mundo? Cola aqui na Recife que eu vou te dar já já, viu? Já já tem resultado, inclusive, eu mandei você ligar, vou trazer. Ó, você pediu? Safadão e Silvana Aquino? Eclipse Total, a gente toca. Pede lá no zap também, 973414765.

0: Recife, sou do seu desejo, Natanzinho Lima. Deixa eu abraçar a Elma, tá no Janga, curtindo a gente. Ô Elminha do meu coração, um beijo, um cheiro pra você. Flávia Herculano, tá na Ilha de Deus. Alô, Maria de Fátima em Cavaleiro. Nilva, tá onde? Curtindo a gente em Brasília Teimosa. Beijo pra você, obrigado, viu, pelo carinho. Coisa boa ter você nessa quarta-feira. Já já tem resultado? É isso. Ah, já já a gente vai saber quem foi que faturou os três, aliás, são três pares de ingressos pra você curtir o Circo Celeste montado ali na Imbiribeira, Mascarenhas de Moraes, na Faculdade Universo. É coisa boa. Todo mundo curtindo a gente. Obrigado, viu, pelo carinho. Já tá na hora, bora.
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0: Alexandre Soares do Nascimento. Alexandre, Conjunto Moribeca, final do telefone 2242. Alexandre, parabéns. Tá faturando, ó, são seis ingressos de uma só vez, viu? São seis ingressos, são três pares. Pra você curtir o Circo Celeste montado ali na Imbiribeira. Tá? Vem te embora buscar os teus ingressos pra já curtir com a família, aproveitar que é promoção de férias, né? Galera toda aí vai se divertir demais, família toda, quero ver você lá, viu? 12:40, intervalo.

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0: Recife, som do Dilcinho, calma, respira. Ótima, maravilhosa tarde pra você que se liga com a gente, tá em casa, tá no trabalho. Obrigado, viu, por sua audiência, minha amiga, coisa boa. Ó, vamos fazer o seguinte agora, eu vou chamar você pro telefone, vem, 3413-7117, primeira pessoa que ligar agora, fatura, gente, daqui a pouquinho, agora, fatura agora, 6 ingressos para o Circo Celeste, bora? São 3 pares de ingressos para uma pessoa só. Tem que ligar agora, 3413-7117, corre pro telefone que eu vou te dar esse presentaço. Você quer? São 6 ingressos para você levar a família toda para curtir o Circo Celeste ali na Ibiribeira, Mascarenhas de Moraes, Faculdade Universo. 1 da tarde, 1 minuto, eu trago já o resultado.
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0: Recife, a minha paixão, primeiro lugar no seu coração. Bom ter você aqui na Recife, 1:09, Safadão e Rei Vaqueiro. Deixa eu abraçar quem tá curtindo a gente. Ah, deixa eu abraçar todo mundo aqui curtindo. Magali Socorro, ô Magali do meu coração, cheiro, beijo pra você, obrigado, viu, pelo carinho. Silas Barbosa, quem mais tá por aqui também? Alô, Big, Tamires, a Luana também tá ligada. Camilinha do meu coração, tá em Vista Alegre, tá curtindo, tudo de bom. Quem mais? Aqui é a Cíntia, Deise, o Félix, meu amigo, tudo de bom. Rafaela, querida, ó, 1:10, intervalo, volto já.
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1: Opa, de volta, 1h13 agora. Tô esperando você no nosso WhatsApp, viu? 973414765. Vai, manda mensagem, pede tua música que eu quero tocar.

0: Rosalina! Cadê o gritão pra Paula?
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0: Recife 1:19.
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0: 1:19, eu quero você aqui no nosso WhatsApp, eu quero você batendo papo com a gente, eu quero você dizendo por que você tá feliz nesse dia, nessa quarta-feira, dia 8 de julho. O que é que te faz feliz? Cadê o áudio da alegria? Cadê?
2: Oi, Naninho.
0: Oi.
2: Do bairro da Guabiraba.
0: Ô, meu amor.
2: E um motivo de eu estar muito feliz é porque esse mês é o meu aniversário.
0: Eita.
2: Eu faço 21 anos.
0: Parabéns.
2: E eu tô super feliz.
0: Tá bom, meu amor. Obrigado. Parabéns, viu? Já antecipado. Tem mais aqui, ó.
3: Boa
0: Oi.
3: Tarde, Recife FM. Boa tarde, Nuno Alves.
0: Oi, meu amor.
3: É ser feliz, ter um dia feliz, é ter saúde, é ter bons amigos.
0: Concordo.
3: E é escutar a Recife FM.
0: Eita.
3: A minha paixão.
0: Coisa linda. Obrigado, viu, pelo carinho e pela parte que nos toca também. Só mais um aqui pra gente fechar.
4: Bom dia, Nuno Alves.
0: Oi.
4: É Verônica de Aldeia.
0: Oi,
4: tudo
0: Vivi.
4: Bom?
0: Tudo.
4: Minha alegria, Nuno, é poder acordar todos os dias e ver que tá tudo bem na família, os filhos com saúde, né? E o restante da família também estando com saúde.
0: Concordo.
4: Então isso aí deixa a gente
0: tá
4: muito,
0: pago, né,
4: muito feliz e muito, muito agradecida, né? A
0: isso.
4: Deus, viu? E minha alegria é essa da manhã, tá certo?
0: Ô, oh, coisa boa,
4: um
0: obrigado. Um cheiro, meu amor. Obrigado. 1:21. Ó, Teuzinho chegando. Pra alegrar a gente. Pra gente dançar, né? Pode se soltar, vem, chega. Você tá na Recife. Já tem ingressos, viu?

Recife Sol da Andriele Souza. Ah, Deja Vu, você sabe o que é o Deja Vu, né? Que coisa linda essa música. Gente, 34137117, você ligou pra faturar ingressos? Daqui a pouquinho eu trago o resultado. Quer dizer, quem foi que faturou 6 ingressos de uma só vez? São 3 pares de ingressos pra você curtir o Circo Celeste. Prêmios a Recife tem. 1h28 agora. Foi essa que você pediu, não foi? Aqui, eu vi no WhatsApp que você pediu, por isso que eu vou tocar agora.

0: Recife, som da Ziane Martins. Hora de abraçar todo mundo que tá curtindo a gente. Pedro, ô Pedrão, tá em Brasília Teimosa, tá curtindo a gente. Um abração pra Joana Maria também. Alô, Cristiane, de Nova Descoberta. O Paulinho é Guabiraba, né? Um abraço. O Rafael, DJ também de Água Fria, fez aniversário ontem. Parabéns pra você, meu amigo Rafael DJ, tudo de bom. 1:36, já tem resultado de quem faturou os ingressos, eu trago já. 3, 4, 1, 3, 7, 1, 17, Recife FM. 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

Recife, som do grupo Menos é Mais e do Pablo juntos. Saudade Inocente. Boa tarde pra você. Agora 1h49.

0: mais. Se eu sofro, tu vai sofrer também.
1: Ah, com certeza.
0: É assim ou não é, Gaibu? Só o gritão das empoderadas. Isso aí, coisa linda.
2: Recife 1:56.
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0: Recife, som do Natan, bebê pra te esquecer. Ó, 1h58 agora, ótima, excelente tarde pra você que tá colado aqui com a gente. Deixa eu abraçar a Annelise Maria. Annelise, tá no Cordeiro, tá curtindo a Recife. A Cíntia Regina tá em Água Fria, beijo pra você também. Ó, Luiz Felipe, motorista de aplicativo, tá curtindo a gente em Prazeres. Forte abraço pra você. Vamos dar um abraço pra galera do Casa Amarelo Ordinário, minha galera boa, Casa Amarelo Ordinário. Todo mundo ligado aqui, curtindo a Recife. Vamos lá, que é hora de prêmios agora aqui no nosso Sucessão. Ah, é? Sério? Não, vamos sim de prêmios agora.
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0: Patrícia Fernanda Rodrigues do Sancho, final do telefone 0457, faturando 3 pares de ingressos. São 6 ingressos de uma só vez para curtir o Circo Celestia da Imbiribeira, Mascarenhas de Moraes, ali na Faculdade Universo. Parabéns para você, viu? Patrícia Fernanda Rodrigues de Noronha, Sancho, final do telefone 0457. Parabéns.
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0: Recife, ótima tarde pra você, sonzão da Manu Batidão. Ó, deixa eu dar uma passadinha aqui, abraçar minha galera que tá comigo aqui no Instagram. Deixa eu abraçar a Cíntia, a Juliana, alô Marcela Maria, Deisizinha de Nova Descoberta, o Antônio, tô em prazeres, Nano, tô com o rádio ligado, alô Júnior, Thiago, Alexandre, galera que tá comigo em Piedade, né? Tamo aqui em Piedade, ligados na Recife. Um abração pra outro Júnior, esse é o nosso querido Júnior do Janga. Pá, tudo de bom, amigo.
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Vi a minha paixão, Maiara e Maraísa, as duas juntinhas, como sempre, né? Como tem que ser. Ó, deixa eu abraçar aqui o Leandro José, a Tamires do Cordeiro. Alô, José de Beberibe, tudo de bom. Gente, tô indo embora, chegando ao final, nossa sucessão. Amanhã tem mais, 11 da manhã. Tá chegando Gal, tá chegando Ligue 97. Obrigado, viu, pelo carinho de sua audiência. Você ficou comigo até agora? Continua na Recife. Se alguém lhe perguntar que rádio você ouve, responda que só ouve a Recife de manhã, de tarde, de noite. Ó, bora fechar com essa aqui. Escolhi essa aqui pra você. Aviões e Joelma. Vou matar a saudade.

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0: Recife FM 3:45. Agora tá valendo de presente pra você 6 ingressos para o Circo Celestia. Você quer ir? Então ligue agora, 3413-7117. Manda ver, participa, boa sorte, é mês de férias. Se você tá super afim de levar pra casa agora 6 ingressos, é só ligar.
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1: 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Pois é, tá saindo agora 6 ingressos para o Circo Celeste de presente para Maria Fernandes do Ibura. Final do telefone 1722. Parabéns, Maria Fernanda. Aliás, Fernandes, né? Tudo bom, deu outro nome a ela. Maria Fernandes do Ibura, final do telefone 1722. Se deu bem, vai curtir o Circo Celeste por conta da Recife.

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0: Ótima tarde, 5h27.
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1: Muito de vaquejada.
2: Zé Vaqueiro e Safadão.
3: Original. Fumaça, buzina. Não me acostumo com isso.

Boa tarde, queridos filhos e filhas. Quarta-feira, no final desta tarde, vamos pedir Nossa Senhora nos ajude, São Bento. Vamos implorar e pedir o livramento, a libertação de tantos vícios. Ah, que o vício não faça parte de nossa vida. Confirme, Senhor, essa graça. Pai, Filho e Espírito Santo. Amém. Amado Senhor, dai-nos a graça de vivermos na tua presença, hoje e sempre. Senhor, queremos viver os teus mandamentos, os teus ensinamentos, e que a tua palavra seja luz para o nosso caminhar. No final desta tarde, pedimos a graça e a bênção de iluminar as nossas vidas com este momento de oração. Se ficaram sombras nas atitudes, nas decisões tomadas, dissipe-as, Senhor. Ao retornar para casa, dai-me um coração limpo, capaz de amar e perdoar. Que eu não leve para o seio de minha família rancor, desentendimento, discórdia. Senhor, eleve esta prece hoje e durante toda a semana, invocando a intercessão de Nossa Senhora e São Bento, pedindo a libertação de todo o mal da minha vida e dos meus familiares, mas principalmente libertai de todos os vícios. Este mal que no coração de toda pessoa pode estragar a família, destruir vidas. Ó Deus, por intercessão de São Bento, libertai do vício do tabagismo. Ó Deus, por intercessão de São Bento, libertai do mal do alcoolismo. Ó Deus, por intercessão de São Bento, libertai do mal das drogas. Nossa Senhora, acolha esse nosso pedido, imperfeito, é verdade, mas interceda junto a teu filho Jesus, para que esta libertação aconteça. Peça a libertação de algum vício, traga o nome e o vício e reze comigo. Ave Maria, cheia de graça, o Senhor é convosco, bendita sois vós entre as mulheres e bendito é o fruto do vosso ventre, Jesus. Santa Maria, Mãe de Deus, rogai por nós, pecadores, agora e na hora de nossa morte. Amém. Nossa Senhora, rogai a Deus por nós. São Bento, livrai-nos do mal. São Bento, libertai-nos da inveja. São Bento, livrai-nos de todos os vícios. Uma boa noite a todos.

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0: Ali também, senhoras e senhores.
1: Xande Avião, obrigado.
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Só mais uma vez, isso que nós aqui aproveitar uma cheira aqui pra Josema. É Josema, mas Joelma, né? Porque eu falo Joelma, Joelma. Nós de garoto, Thiago, tá assistindo, aproveita o Nordeste, né, amigo? E tá com saudade da Alemanha? Tá, né? A Alemanha perdeu, hein? A gente é feliz. E o Brasil perdeu e vocês ficam, né, felizes. Gente, cheiro!

0: cinema.
1: Olá, gente, boa noite. Começa a partir de agora o nosso momento de amor Recife, que coisa boa. Mais um programa pra essa conta. Eu fico muito feliz de ter você como ouvinte, juntos até meia-noite. A gente aquela desesperada, não é? Deitar a cara num travesseiro, num colo, numa rede, onde quer que seja. Deixar as coisas do dia aqui. Consegui resolver atrás. Uma noite linda, e se amamos bastante. Muita gratidão. Mais um programa, né? É gratidão por você também, pela sua vida. Bom, Tibeto, programa com TNA, melhor de todos os tempos. E a gente começa bem ao som do Beta Fleck. É, Marcela do Menor. Agora, 6h54.

0: ouviu essa? Eu vou explicar que eu não vou falar da música. Eu tô na frente de um mestre e falo muito inglês, então. É isso, cara.
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0: 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Esse aqui não é uma doação pra José, mano, que está aí visitando a gente. Assistindo o momento de humor, ao vivo, agora, né, José, mano? Thiago também, continente. Não é coisa boa, Thiago, ele é brasileiro e ele está na Alemanha. Tá fazendo uma visita a gente, matando a saudade da nossa terra. Seja muito bem-vindo outra vez, viu, Thiago? José, mano, também, obrigado pela visita. Gente, eu coloquei hoje no nosso Instagram. Certas coisas não vão pra gente porque da nossa boca a gente fala demais com não tem saber de nada, não é verdade? Ó, prende, observa que quando você é um projeto, tá falando alguma coisa que você fala, dá pra trás. Então, está no nosso Instagram, @AlexLuciano, pra você, o seu alô, cara, e a gente vai falar sobre essa frase ainda durante o programa. Pode mandar que eu vou te mandar um abraço, com certeza. Agora são 8h30, Fernandes. Sim.

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2: Para mandar um abraço para você que tá curtindo a gente. Deixa eu mandar um alusão aqui para Itelvina. Ela disse: manda um beijo aí para Andréia, também para o meu irmão Mago Ferreira, meu irmão Guti Botelho, Alessia e o seu marido Henrique, também a filha Aurorinha. E todos os moradores aí de Maria Farinha, de Olinda e de Paulista. Quem tá com a gente também é a minha querida Ana Paula Zamorano, não é? Desejando coisas boas aqui, proteção, bênçãos de Deus que me acompanhe durante toda a sua noite. Amém, lindona. Cheiro carinhoso para você. Ela inclusive manda beijos aí para Domingos Silva e também a prima Cleide Severina em Pombos. Grande abraço, tudo de bom. Um abração aqui também para o Domingos Silva. Olha só, ele retribuindo aí o aluzinho para Ana Paula Zamorano, para Cleide Severina e todos os ouvintes. Olha, o Domingos. E o Adelson Macário, forte abraço para você, meu querido. Tudo de bom. Gente, vamos viajar o tempo. Hoje eu estava resolvendo algumas coisas e num momento de espera, que esperar é uma coisinha complicada, né? Ainda bem que a gente tem o smartphone, o celular, e a gente começa a bisbilhotar as coisas, e apareceu algumas, eu acho, não sei por que razão, mas apareceu algumas músicas, ou lembretes, na verdade um documentário que iria falar de um grupo que fez muito sucesso nos anos 80, os Menudos. Lembram dos Menudos? Tinha uma formação do Charlie, do Roy, do Rob, do Ray e do Johnny, e depois o Johnny saiu, entrou o Rick, alguma coisa assim, porque eu sei, porque minha irmã curtia muito e foi uma febre naquela época. Lembra disso? Ah, tá. Você não lembra, né? Claro que lembra. Menudo pra gente matar a

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2: Não fica bravo comigo que eu vou tocar a música que você ia começar a ouvir agora, não é? Eu vou tocar sim, porque atropelou tudo aqui. Mas eu quero mandar um abração para você que tá curtindo a gente nesta noite interminável de quarta-feira. A semana tá passando muito devagar, não sei para você, mas para mim tá, ó, se amarrando. Deixa eu mandar um abração aqui para, deixa eu ver onde foi que eu parei. Mandar um alusão para Adriana, ela tá curtindo a gente na várzea com toda a família. Um grande abraço para você. 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Se inscreva, meu anjo. Aqui tem prêmios para todo mundo. É só se inscrever nas promoções, tá? Flávia Herculano, manda aí um bebê para mim, os meus filhos Emily Tamires e Davi Fernandes. Papai do céu te proteja. Amém, meu amor. Tá aí, ó. Beijo carinhoso para vocês. Tudo de bom, viu? Ainda uma alusão para Cássia Lima, curtindo a gente. Jaciara Maria, Jaci. Um grande abraço para você. Ela botou, é verdade. Boa noite, boa. Tem aqui, eu acho que é Seristian Monteiro. Acho que é isso. Uma verdade, viu, Alex? Viu. E Arlete Lemos curtindo a gente. Cláudio Soares Produções. Shalom, meu grande comunicador. Na escuta, no plantão. Bom plantão, viu, Cláudio? Deus também continue te abençoando, meu querido. Forte abraço. Maria Antonieta, tá aí uma grande verdade sobre a postagem de hoje. Tá na escuta, em Vertentes. Beijo carinhoso pra você. E ainda, a Lindinalva Gomes, mandando um alô especial. Grande amigo, valeu. Tudo de bom pra você. Gente, essa música que a gente ia ouvindo aí, que ela começou me atropelando, é uma música do Cara Metade. Não é uma música de um grupo que fez muito sucesso. Cara Metade estourou. Nas rádios, nas paradas, com Vavá, né? Nos vocais. E essa música que a gente vai curtir, ela é uma música bem forte, porque ela fala de uma traição, mas não é a traição em si. É a luta entre o coração e o orgulho. Porque, se você observar, o personagem sofre porque continua apaixonado, sabe? Porém, a confiança foi profundamente abalada. E isso fica muito claro quando ele demonstra estar dividido entre desistir ou implorar para que a pessoa volta. É meio assim, duvidoso, mas é uma música lindíssima. Não sei se te aceito, não é? Ao mesmo tempo ele deseja esquecer, mas admite que não consegue apagar o amor que ele ainda sente. É forte. Cara Metade no momento, hein?

0: Essa é a típica pedrada, não é? Som do Adrian Goods com Classic, muito legal pra gente matar a saudade aqui no Momentos de Amor da Recife.
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0: Bom, voltando aqui pra te mandar um abraço pra Luciana Teixeira, curtindo a gente. É a mais pura verdade sobre a postagem. Já estamos aqui, eu e Naldinho na Mostardinha, te desejando uma ótima, serena noite, um dia de quinta muito abençoado. Amém. Também amo vocês, viu? Tudo de bom. Fagner Lima, grande abraço para você, meu querido, para toda a turma do Faguinho também. Fico muito feliz de tê-lo como amigo, viu? E ouvinte. A Nenê Feliciano, na escuta, que Deus abençoe sua noite. E este programa maravilhoso. Amém. Você também, viu, Nenê? Você e sua família. Osvaneide Santos, curtindo momentos. Um abração aqui para o meu querido Antônio Gomes. Ele disse: manda um alô para mim, meu amigo. Claro, Antônio, para você e para toda a sua família, viu? Que Deus abençoe. Guto, tá curtindo momentos nessa noite de quarta-feira com lindas músicas lá em Garaçu. Forte abraço, meu querido. Tudo de bom sempre, tá? E a Deusina Darlene, ela tá dizendo: é verdade, em muitas situações, a descrição melhor caminho para garantir que as coisas deem certo. É isso aí, meu anjo. Ela tá mandando coisas boas aqui, mandando beijos aí pra Enzo, pra Maluzinha, tá ligadinha, como ela sempre coloca, no mágico Momentos de Amor. Ele não é só mágico, ele é especial. Aqui nós temos um DNA de tocar o melhor som pra você. Lembra dessa do Steve B? Because I Love You, pra gente matar a saudade.

0: Eu literalmente amo essa música da Whitney. É uma das minhas prediletas da Whitney Houston, All the Men That I Need. Inclusive, ela tá lindíssima no clipe dessa música, não é? Enfim, coisas de fã. Gente, deixa eu ir para um intervalo comercial. Não vou exibir a voz do Brasil, né? Nossa, fiquei meio perdido agora. Deve ter sido a voz da Whitney. Eu vou para a voz do Brasil, vamos exibir. A gente volta às 10 horas com 2 horas só de músicas. E tem cada música linda. O programa tá incrivelmente massa para você, tá bom? Então, às 10, encontro marcado, de volta com Momentos.
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0: no ar a Voz do Brasil. As notícias do governo federal que movimentaram o país no dia de hoje.
1: Olá, boa noite.
2: Boa noite para você que nos acompanha em todo o país.
1: Quarta-feira, 8 de julho de 2026.
2: Vamos ao destaque do dia na Voz do Brasil.
1: Vacinação infantil.
2: Pneumo 20 contra a pneumonia e meningite está disponível nas unidades básicas de saúde. Gabriela Noronha.
3: A Pneumo 20 é indicada para bebês no primeiro ano de vida e crianças menores de 5 anos que ainda não completaram o esquema de vacinação recomendado.
1: Proteção às mulheres.
2: Ligue 180 registra denúncias de violência e funciona 24 horas todos os dias da semana. Pablo Mundim.
4: O Ligue 180 também orienta familiares, amigos, vizinhos e qualquer pessoa que queira saber como agir diante de uma situação de risco.
1: E vamos falar hoje sobre a Rede Nacional de Proteção e Defesa dos Direitos Humanos das Pessoas Idosas.
2: Quem vai explicar pra gente mais sobre o tema é o Secretário Nacional dos Direitos da Pessoa Idosa, Alexandre da Silva.
5: São todas aquelas pessoas, aquelas instituições, aqueles órgãos que atuam no segmento da pessoa idosa e que garantam a defesa, a promoção, a mitigação de violações e violências e a garantia de mais direitos.
1: Hoje na apresentação da Voz do Brasil, eu, Mariana Jungmann e Luciano Seixas.
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1: Crianças menores de 5 anos e grupos prioritários já podem procurar o posto de vacinação mais próximo para se protegerem com a Pneumo 20.
2: O imunizante previne contra 20 sorotipos da bactéria causadora de doenças graves, como pneumonia e meningite.
1: A ideia é diminuir as hospitalizações, sequelas e óbitos em função das doenças.
3: A vacina Pneumo 20 está disponível nas unidades básicas de saúde e demais pontos de vacinação em todo o país. Éder Gatti, diretor do Programa Nacional de Imunização do Ministério da Saúde, explica que o imunizante vai substituir gradualmente a Pneumo 10 contra a bactéria causadora de doenças como pneumonia e meningite.
6: O Ministério já tinha uma vacina no SUS, que era a Pneumo 10, é uma vacina que cobria contra 10 tipos da bactéria pneumococo, só que agora nós estamos atualizando para uma vacina que cobre contra 20 tipos de pneumococo, ou seja, é um número maior de tipos de bactéria que a vacina protege. E com isso, a gente espera diminuir ainda mais a ocorrência de meningite e pneumonias em crianças.
3: A Pneumo 20 é indicada para bebês no primeiro ano de vida e crianças menores de 5 anos que ainda não completaram o esquema de vacinação recomendado. Segundo Eduardo Jorge da Fonseca, presidente do Departamento de Imunizações da Sociedade Brasileira de Pediatria, a imunização nesta faixa etária é fundamental para prevenir internações e reduzir mortes associadas às infecções pneumocócicas.
7: São as crianças de menores de 2 anos as que mais internam e as que mais morrem, ou seja, tem maior incidência e maior letalidade. Então, esse é o grupo mais importante, é um grupo prioritário para a prevenção das doenças pneumocócicas invasivas, como a gente chama.
3: A Pneumo 20 também é indicada para indígenas com